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1: Dificuldades na infância que podem levar ao alcoolismo na adolescência. Em geral, entrevistados que tinham vivido em vizinhanças onde faltava comida, tiveram contato com um alcoólatra, sofreram abusos físicos ou foram obrigados a fazer coisas durante a sua infância, né? E enfrentavam problemas constantes com as bebidas. Uma pequena pesquisa que tentava encontrar os principais fatores que causavam o alcoolismo na juventude já tinha sido feita. Essas duas pesquisas juntas podem ajudar estudos feitos em outros países sobre jovens que enfrentam problemas envolvendo bebidas alcoólicas e as suas origens.
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3: Hora certa.
4: 9:11.
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0: Não fique com pena de si mesmo. Lute, trabalhe, estude e redescubra o potencial que existe dentro de você.
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3: Hora certa.
4: 9:26.
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1: Hora certa!
2: 9:46.

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0: Obrigado, Rio Negro e Solimão.
1: Valeu, galera.
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1: Luan Santana e Léo Foguete.

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1: Planeje o cardápio das próximas refeições. Criar um cardápio detalhado para a sua semana, considerando quantas pessoas moram com você e a quantidade de refeições, é uma baita mão na roda. Dá para congelar marmitas individuais, pães, frutas, legumes e garantir uma alimentação equilibrada e variada. Se você sabe o que precisa para cada refeição, não vai comprar mais comida do que pode comer. E não perde tempo pensando

0: Uma pessoa sem motivação é como um barco sem leme. Navega-se em direção e jamais atracará em porto algum.
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3: Hora certa.
4: 10:18.

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0: Hora certa.
3: 10h35.
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1: Por mais que o desejo de comer hambúrguer seja grande, mas você só tem pão e ovo, prepare o clássico sanduíche. Tente pensar em como usar o que tem disponível. Custa menos tempo, dinheiro e criatividade.
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2: Hora certa.
3: 10:53.

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2: Hora certa.
3: 11:10.

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1: É, Rodrigo, dessa vez acho que ela não causou nada, hein? Será que superou? Eu acho que sim.

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0: 5h56, vai preparando aí, tio Martina, que tá quentando aí, fazer um fogão, um fogo, no fogão a lenha. E pra turma que já salta do berço, já cai aí no trampo, na lida, no quare quare da vida, pra ti, trabalhador, trabalhadora. 4h06, bom dia. Juntos até as 9 do amanhecer da querência, amanhecer da quarta-feira, 26 de agosto.
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0: 7 graus a temperatura, não tão frio como aí na segunda, na terça.

0: te ligando.
1: Turma aí da padaria do tio, já que estão aí a postos, as confeiteiras, os padeiros, aí o tio, a tia, as delícias aí da região, padaria do tio. 5h57.
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1: Cadê o nosso galo aqui?
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0: 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Notícia na hora certa, no sinal 6 horas. Exame toxicológico será exigido para obtenção da primeira habilitação no Rio Grande do Sul a partir de setembro. Farmácia Distrital IAPI, na Zona Norte de Porto Alegre, segue fechada nesta quarta-feira para inventário anual de medicamentos. Incêndio em hospital deixa ao menos 14 bebês mortos no Paquistão. Céu nublado em Porto Alegre, agora faz 12 graus. A quarta-feira deve ser marcada pela amplitude térmica no Rio Grande do Sul. As mínimas variam entre 4 e 15 graus em algumas regiões. Já as máximas podem chegar próximo dos 30 graus. Na capital, mínima de 11, máxima de 23 graus. 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
1: Trânsito. Atenção na RS-118, altura do quilômetro 9, no sentido Cachoeirinha-Sapucaia do Sul, porque tem dois guinchos removendo os carros que bateram e mataram um cavalo nesse ponto. Dois animais que cruzaram a via, um deles atravessou para o outro lado e se afastou da estrada. É um trecho onde a iluminação central não está funcionando. Por isso precisa atenção redobrada. Não há intervenção na estrada, mas os guinchos fazem trabalho. Com o trânsito, Leandro Rodrigues.
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0: Nenhum apostador acertou as 6 dezenas da Mega Sena sorteada na noite de ontem. Os números sorteados no concurso foram 6, 13, 36, 43, 53 e 55. O prêmio, que estava estimado em 3 milhões e meio de reais, acumulou e subiu para 25 milhões. 22 apostas acertaram 5 dezenas e irão receber quase 42 mil reais cada. O próximo sorteio ocorre na noite de quinta-feira. 9 municípios gaúchos estão sob alerta do Instituto Nacional de Meteorologia para tempestade nesta quarta-feira. O comunicado, com grau de severidade amarelo, indica perigo potencial de queda de granizo e ventos de até 60 km por hora em uma pequena área na divisa com Santa Catarina. Válido até o fim da noite, o alerta abrange os municípios de Alpestre, Barra da Guarita, Caiçara, Iraí, Nonoai, Pinheirinho do Vale, Rio dos Índios, Vicente Dutra e Vista Gaúcha. 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Notícia na hora certa, volta na Rede Gaúcha às 9 horas. Da redação, Lucas de Oliveira.
3: Opa aí, obrigado pelas informações, Lucas de Oliveira. 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

0: 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Também Clube do Bailão do Sabiá. Nosso bom dia.
1: Dentro de um envelope.
0: Lembrando que para sábado temos mais um grande baile, um grande bate-coxa no Clube do Bailão do Sabiá.
2: Alô, moçada e Fontoura Xavier, musical já tá passando aqui para convidar vocês para sabadão, dia 29, fazer uma super festa com a gente no Clube do Bailão do Sabiá. A partir das 22 horas esperamos vocês. Até lá.
0: Então tá aí pro sábado, hein? Shopping das Bebidas, vem aí a próxima atração, 6:04, não perca a hora.
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10: Olha aí, tia. Essa
0: é
10: a história.
0: Estamos chegando. Como é que estamos aí, a turma que aguarda se adorar? Estamos aí, firmes, fortes, vivos. Ah. 6:06, proteção divina, saudações tradicionalistas aí pela nossa quarta-feira, 26 de agosto de 2026. Fases da lua, estamos aí, lua crescente. Já tá engrossando a lua, né? Agora a lua cheia, dia 28, isso. Tá bom. Então, fases da lua, estamos aí, lua crescente, 26 de agosto de 2026. Salta no berço, buenos dias, Padre Gaúcha, mate cevado com erva mate, cultura gaúcha, prosa gaúcha, boa música, informações, recados, agenda de eventos. Em 96:05, começando nossos trabalhos na apresentação, comunicação da Alpasquale e direção geral das emissoras Cultura, Márcia Tomazini Paganini. Saudações tradicionalista. Servo mate, salta do berço, buenos dias. E a nossa frase do dia, falo e repito sempre: coloque Deus acima de tudo e todos em sua vida, e Ele te colocará acima de qualquer problema. Né? Buenos dias. 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Quer mandar teu recado, teu chasque? 33 8, 9, 11, 10. Já vamos aí atualizando o tempo, como é que se comporta o tempo para nossa quarta-feira. Isso. Esse 26 de agosto, data que marca o Dia Internacional da Igualdade da Mulher. Santo

0: do dia é Santo Zeferino, lua crescente, signo virgem. Já se passaram 238 dias do ano 2026, há 127 dias para acabar o ano. Então tá aí, nesse 26 de agosto, fases a lua, estamos aí lua crescente, data que marca Dia Internacional da Igualdade da Mulher. E o tempo, quarta-feira que será de sol entre nuvens e temperaturas amenas no estado, expectativa de ar mais quente avançando aí sobre o estado. É a quarta-feira que será de sol entre nuvens, temperaturas mais amenas no estado. E conforme a Metsuno, um ar mais quente deve avançar sobre o estado após dias de influência de ar frio. Mano!
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0: Seis e nove.
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0: Bom, já temos companhia, né? O amigo aí, o Zito. Já tá com o tacho de água quente, tá lá o Careca, tá lá o Cláudio, tá lá o Admir. Hoje tem carne ação aí na granja do Zito, né? Que tal essa turma aí? Hã? Umas 8 horas já vai ter aí um torresminho pronto. Até mesmo os filé mignon aí na brasa, né? Quem quer com bofe, fígado, tem que botar uma coisa boa aí na brasa, Zito.

0: Isso, a turma que acorda cedo, 6h15, será? É, a gente não precisa ter tudo o que quer para ser feliz com o que já tem, né? Vamos aí! Ele mate a capricho com erva mate cultura e gaúcha. 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Isso, final de semana que teremos aí a grande tradicional festa de São Roque, comunidade São Roque Abipau, que convida a todos para celebrar e festejar o Santo Padroeiro no final de semana, dia 30, 6h15.
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0: valendo. Por meio do bar da estação rodoviária, uma homenagem para o Vilmar Godoy. Ô, Vilmar! Estamos te aguardando aqui no estabelecimento pela parte da manhã. Vários maridos descontentes aí com suas companheiras, né? Então tem que acionar aí o presidente, né?

0: Aí o Tigarotos, né? Um Pachola no rodeio, né? Vamos em frente, vamos aqui, 6h24, não perca a hora. É, daquele jeito, né? Tá feio, mas tá parinho. Vamos lá, vamos peleando, né? Turma que já estão preparando gima, turma que já estão no café, turma que já estão indo no trampo, na cureria, no quare-quare. Partido Trabalhador. Trabalhador é o nosso Buenos Dias. 6h24, Empório de Delícias, Padaria e Confeitaria. 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E o nosso Bom Dia.
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2: 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Quem está junto a Deus.
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0: Isso, são 6h26, a gente tem participação de falecimento. Os familiares aqui juntamente com toda a família Lando Pinheiro, os pais Manuel e Terezinha Lando Pinheiro em memória, os filhos Arthur e Matheus, os irmãos Juarez, Sérgio, Marcos, Alexandre e Osmar, cunhados, sobrinhos, demais familiares, com pesar comunicam o falecimento de Paulo César Lando Pinheiro, ele que era popularmente conhecido aí como Bolacha, né? Lembrando que o velório, as últimas homenagens estão acontecendo aqui na Capela Mortuária de Fontoura Xavier. Logo mais estaremos também passando o horário aí do sepultamento. Então, fica aí os nossos sentimentos. Paulo César Lando Pinheiro, que todos conheciam aí por Bolacha, né? Ele que faleceu ontem, então o velório já acontecendo aqui na Capela Mortuária de Fontoura Xavier. E logo mais estaremos informando aí o horário do sepultamento que vai acontecer também aqui no cemitério Jardim Municipal. 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

0: Aí o divórcio, divórcio, divórcio, né? Tudo que estão navegando aí os fios, né? É, é. Desse jeito. Aqui pra zona Inês, certo? Quero homenagear meu filho aí, o Carula Violeiro, né? E o Chiba Velho a Capricho, né? Dona Inês. Pessoal lá da Coxilha, São José. E um abraço aqui do Joel Lucas, a turma aí da colheita da erva, né? É, dá um toque, vai dando um toque pro pintado, que 6:30, né? Já estamos passando por aí para terminar o quadro de erva, colheita lá no seu Adeljo Bordela. Mano, então, daqui a pouco a turma vai passar aí no pintado e vão te pegar aí, né? Então, Berenice Zambuja para cantar aí a música Sapiquinha, Sapiquinha do Pintado, né? É ligeiro aí na erva. Ah, então aí pro pintado e pro Joel Lucas, pra turma aí dos tarifeiros da erva aí da colheita. Daqui a pouco, hein? 6:34. 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Meta lenha no fogão, dona Soledade.
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0: Alô, lá tem unidade móvel, toda linha com a Ecléia Nese, aí do Xarope Gabiru. Ecléia, como é que estamos aí? Falar de saúde, a nossa dica de saúde para nossa quarta-feira. Ecléia, bom dia.
1: Olá,
0: como é que estamos aí?
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0: Oi, Alexandre, um abraço com saúde e com xarope Gabiru. 6h37, já dia grande. É a previsão que o tempo permanece firme, o sol continua aparecendo com algumas nuvens na região. Delo. Pessoal aí do São Roque do Sítio, pessoal aí do São Roque Abipau, que final de semana temos a tradicional e grande festa de São Roque Padroeiro. Os amigos aqui da Boa Vista, da Linha São Pedro, pessoal de Baros, um abraço. Pessoal das Fragatinhas, Sagrado Coração de Jesus, São Roque da Picada Rosa, Coxilha São José, São João Picada Rosa também, pessoal da Picada Fernandes, Bar do Galvão, Pedreira, Zifa, Três Pinheiros, Água Azul, Gramado São Pedro, São Bento, Nossa Senhora Aparecida, pessoal também aí da Linha Pessegueiro, Linha Santiago, Serra da Negrinha, os amigos aí Nossa Senhora de Fátima, São Miguel, Coxilha Bonita, São João do Gramado, Linha São Francisco, Cáulia, São Roque, Abipau, que domingo temos a grande festa. Comunidades aí, Santo Antônio, Pedras Brancas, Picada Café, Linha Forqueta, São Jorge, Linha Nova, São José, Santa Lúcia, Santa Catarina, Linha dos Eucaliptos, Alceu, Alceu. Pessoal da Linha Santa Cecília, Picada Silveira, do Distrito Campo Novo, Guavirova e Comunidade Santa Catarina, onde está acontecendo aí o grande campeonato de bochas. Pessoal aqui da linha Rodrigues, um abraço pro Romarião aí, o prefeito Romarião. Como é que tá, Romarião? Pessoal também aqui do Britador, da linha São Roque, pessoal da Picada Taquari, linha dos Lima, linha das Malvinas, Ponte Tigela, linha do Rosa, linha Araçá, Formigueiro, Carapicho, lá na Terra do Pintado, Vila César, Vila Cês, Canga Quebrada, a Vila Ribeirinha, Paulina, e assim vamos, tá? A Vila Buxo, né? Diz o Gamela, né? Ô, Buxo! Vila Buxo, ai, que bar! Vamos lá, vamos lá, vamos lá, de mais uma de Berenice, depois tem loterias. E aquela música que tem por título Do Mundo Nada Se Leva, lá. Né? Se enfrente com o Bem Gaúcho, 3389-1110, contatos aqui da tua Rádio Cultura, Fontoura Xavier, Rio Grande do Sul, Brasil. Yes. Pessoal também aqui do Suvaco da Cobra.

Isso daí, aqui o pessoal nos questionando questão aí da morte do Bolacha, né? 50 anos, ele que, segundo aqui informações, foi vítima de um infarto, né? Foi encontrado aí morto em sua residência, aqui no prédio, aqui sobre aí a agência Cressol ontem, né? Notícia triste que pegou todos os amigos de surpresa. Então, fica aí os sentimentos para as famílias Lando Pinheiro, Paulo César Lando Pinheiro, que era conhecido por todos por Bolacha, né? Há 50 anos, lembrando aí que o velório acontecendo aqui na Capela Mortuária de Fontoura Xavier. Logo mais a gente atualiza aqui o horário do sepultamento. O velório que está acontecendo desde a noite passada, né? Então aí pessoal nos pedindo quem que faleceu, né? O Paulo César Lando Pinheiro, 50 anos, foi encontrado morto em sua residência aí no dia de ontem, né? Possivelmente aí causa aí da morte, um infarto, segundo aqui o pessoal que nos passava informação ainda na noite de ontem, né? Fazer o que? A vida, né? Paulo César Lando Pinheiro, 50 anos aí, que era conhecido por todos e querido aí com Bolacha, né? Deixa aí os seus filhos, aí o Matheus, né? Também a família, os irmãos, toda a família, os filhos Arthur e Matheus, né? Então, é a vida, né? Como diz essa música aí, no mundo nada se leva, né? Mas vamos lá, né? Força aí para todos os familiares.

0: Outra vez de agosto. Te assusta, pintado. Até até cuida do coração, aí, pintado. Tá? Cuidar com as boias. As boias aí com bastante gordura, banha lá. Ah. Vamos na hora de atualizar os resultados das loterias de ontem. Caneta, papel e sorte.
1: E os números da sorte.
0: Ontem tivemos a loteria das 18. 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Agora tem aí o quinto prêmio de ontem, 6.225. Quarto, 3.624. Para quem apostou aí o terceiro prêmio, 4.215. O segundo, 8.089. Primeiro prêmio deu Cato. Deu Antônio Dias pintado no cabeça. 5.153. 5.153. Pegou? Não pegou? Hoje corre pela Federal do Brasil. Ontem tivemos a Mega, novamente acumula, ninguém acertou aí as 6 dezenas do prêmio maior. Prêmio que acumula para o concurso de amanhã, dia 27, em 25 milhões. Número 06, 13, 36, 43, 53 e 55. A Loto Fácil, que teve apenas um ganhador no Brasil. Os números 02, 03, 04, 05, 09, 10, 11, 12, 15, 16, 17, 18, o 21, o 23 e o 25. Repetindo aí, a Loto Fácil, concurso 3.771. É 6h46, 02, 03, 04, 05, 09, 10, 11, 12, 15, 16, 17, 18, 21, 23 e 25. E Quina, por sua vez, Quina, é os números 32, 48, 52, 68 e 68. Prêmio Quina acumulado para hoje em 2 milhões e 600. Ontem também tivemos aí a Time Mania, Time do Coração Bahia, Bahia. Número 06, 12, 25, 28, 29, 49 e 80. Hoje também teremos sorteios da dupla cena, que vai pagar prêmio de 2 milhões e 200, tá bom?

0: Olha, tem notícias boas aí pros colorados, hein?
1: Não, vai ser o Inter.
0: Isso, a gente já vê aqui onde teve aí o primeiro jogo aí do... Bem dessa jeito, tia, bem dessa jeito, bem dessa jeito, né? É o Inter e o Grêmio, Grenal amanhã, né? Segundo aqui a vidente da Vila Ribeirinha, amanhã é Colorado.
1: Não, vai ser o Inter essa vez. Eu vou torcer pro Inter essa vez. Ah, vou torcer pro lado de vocês aí, pro Inter.
0: Meu Deus, então. Então o Luiz Castro vai pra banha.

o primeiro jogo é das quartas de final, né? O clássico lá de Minas. O Cruzeiro e o Atlético Mineiro, que jogão, hein? 1-1. Aonde que sai o adversário da dupla Grenal, né? Quem passa e da Grêmio Inter vai pegar aí Cruzeiro ou Atlético Mineiro, né? Então, é pepino na frente, né? Grandes times aí do Brasil, da Copa do Brasil. E amanhã temos o clássico aí, 20 horas, Internacional e Grêmio no Beira-Rio. Vamos lá, tem mais uma aqui. Lembrando que temos aí Serranos, né? Agora para setembro.

0: 6 de setembro, dentro dos festejos Farroupilha do Querência, né? 6 de setembro temos aí os Serranos, lá em São José da Derval, no Querência, né?
1: Ai.
0: Aquelas bailantas de

0: Grande abraço aí pro Lucinho lá na Santiago, né? Daqui a pouco a gente fala aí da grande cavalgada que vamos ter no sábado, né, Lucinho? 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O nosso chasque comercial, já voltamos. E vamos lá pro chasque comercial. 10 para 7, já voltamos.
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2: 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Quem está junto a Deus.
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10h58, passando quase o agosto da Geórgia, que barbaridade, é o pior mês, né? O pior mês, né? Faz a mudança do sangue, né? A gente fica com o sangue mais grosso. Temos que se cuidar, temos que se cuidar, gente. Vamos aí no 26 de agosto de 2026, de Buenos Aires.

Venda-se azeite, tchê. Bora seguir, né? Nego Ferador que vai estar de aniver agora no sábado, vai ter a festança aí no Rancho do Praxedes. Ah. Na cidade a gente vai, né?

Aproveitando aí, aproveitando que temos aí grande cavalgada agora pro dia 29, agora sábado lá, grande cavalgada. É a saída às 9 da manhã, lá da Linha Santiago, no quiosque do seu Lúcio, lá o Lucílio, que todos conhecem lá. A cavalgada que sai em direção ao Gramado São Pedro, no encontro dos cavalarianos, e depois retornam todo mundo em cavalgada, o pessoal do Gramado e demais cavalarianos lá. É, retornam aí pro quiosque ali do Lucinho, lá na Linha Santiago, onde tem uma grande programação com uma churrascada, com música ao vivo, tradição, amizade e paixão pelo Rio Grande. Bueno, então, tudo isso pro sábado, então. Todos convidados, vai ter música ao vivo, valor do almoço, churrasco aí, R$40 por pessoa. Então, venha fazer parte dessa grande tradição, a grande cavalgada lá do Lucinho, agora no final de semana, no dia 29, sábado. Tá? Como já destacava, a saída vai ser às 9 horas da manhã, saída aí do quiosque do seu Lucinho, em direção Gramado, no encontro dos cavalarianos, e depois retornam todo mundo para o quiosque do Lucinho, com soma do arvoredo, com espaço, com carne gorda e música ao vivo. Sintam-se todos convidados. O pessoal que quiser reservar já o almoço também, né, com o pessoal da organização, 99605-1273 ou no 99671-7700.

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1: Oi, galera. Mas vamos lá, 7 horas, 7. 7 em ponto. Só os jactão aí no trampo, na correria, na linda campeira. Pessoal também das obras aqui da FX. Estão homenageando aí o Rock Machado. Quando é que tem bailezinho no Sabiá? Sábado tem, né? É, sábado temos aí o musical J.A. de Porto Alegre.

Isso, seu Marinho, Marinho, Marinho das Tendas. Como é que tá, Marinho? Homenageando aí a dona Margarete. A triste a Margarete. Não tem jeito de ganhar na Mega, mas uma hora ganha, Margarete.

Vamos fechando por aqui, né? A nossa primeira hora do Bem Gaúcho. 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

E pro Diego Bagatini lá na Vila Serra, né? Tá homenageando o Pedro Bortoncelo, a turma do tabaco, né? É o Diego Bagatini que vai plantar 500 mil pés no ano. E o Pedro Bortoncelo aí, 120 mil pés, aí o fumo legal pão, né? Então, daí o pessoal do tabaco, um abraço.

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0: Isso, tá bem mecânica pesada com o Lúcio São José Durval. Hora de informações.
2: Área de alta segurança de charqueadas. Ainda na PASC, segundo a polícia, esse grupo mantinha inclusive uma empresa de fachada administrando uma das cantinas como forma de lavagem de dinheiro, Marcelo.
3: Em outra operação policial, o alvo é um grupo que invadia sistema de cartões de crédito e usava dados para compras fraudulentas. Letícia.
2: Um grupo suspeito de invadir o sistema de uma operadora de cartões do litoral norte, aumentar limites de crédito e usar os dados para fazer compras fraudulentas é alvo dessa operação também da Polícia Civil nesta manhã, uma ação do Departamento de Repressão aos Crimes Cibernéticos que cumpre 8 mandados de prisão, além de mandados de busca e apreensão aqui no estado, em Minas Gerais e também em São Paulo. 6 pessoas foram presas até o momento. Aqui no Rio Grande do Sul, essas ordens são cumpridas em Viamão, Gravataí e Balneário Pinhal. Segundo a investigação, Macedo, esse grupo tinha um núcleo principal em Viamão e outro em Minas Gerais. Esse grupo de Minas era o responsável por acessar o sistema da operadora e um núcleo operacional em Viamão que recebia os dados dos cartões e fazia essas compras. Essa investigação começou depois da prisão de 2 suspeitos lá no litoral norte, em novembro do ano passado, quando eles tentavam comprar produtos com cartões de outras pessoas.
3: Após ligação entre Lula e Trump, Brasil e Estados Unidos marcam reunião para tratar do tarifaço. Encontro virtual será virtual e deve acontecer na próxima segunda-feira. Devem participar o ministro do Desenvolvimento, Indústria, Comércio e Serviços, Márcio Elias Rosa, e o representante comercial dos Estados Unidos, Jamison Greer. O principal objetivo é aumentar a lista de produtos brasileiros isentos de sobretaxa pelos americanos. Governo Trump suspende agendamento de entrevistas para vistos de imigrantes em todo o mundo. Giovanna Dúrius.
4: A medida é válida para quem pretende morar permanentemente nos Estados Unidos, mas isso não afeta os vistos de não imigrantes, como os de turismo. Segundo o Departamento de Estado norte-americano, a suspensão ocorre para permitir um treinamento global dos funcionários consulares e ainda não há prazo para a retomada dos agendamentos. A medida ocorre em meio ao endurecimento das políticas migratórias do governo Donald Trump.
3: Embraer obtém certificação para avião que pode pousar sozinho em caso de incapacidade do piloto. Sistema automático de aterrissagem foi aprovado por autoridades aéreas dos Estados Unidos, Europa e Brasil. Com isso, o modelo Phenom EV300 poderá ser vendido nos principais mercados do mundo. Segundo a Embraer, o modelo dá sequência ao legado do jato leve mais vendido do mundo, agora aprimorado com inovações que elevam ainda mais a segurança, o desempenho e a experiência do cliente. Governo do Estado não deve recorrer do fim da taxa de licenciamento de veículos após derrubada do veto do governador pelos deputados. Tiago Bittencourt.
5: Por nota, o governo do Estado afirmou que não vai adotar qualquer medida para tentar reverter o fim da taxa de licenciamento de veículos no Rio Grande do Sul, aprovada em sessão ocorrida ontem na Assembleia Legislativa. No comunicado, o governo também afirma que não vai judicializar o tema. Na sessão plenária de ontem, 38 deputados votaram pela derrubada do veto, nenhum pela manutenção da decisão do governador e outros 17 deputados não compareceram à sessão. O projeto, que prevê o fim da cobrança de R$ 114,00 para o custeio do certificado de registro e licenciamento de veículo, havia sido aprovado em junho e vetado integralmente pelo governador no mês seguinte. Agora, o projeto segue para promulgação e prevê a extinção da taxa a partir do ano que vem.
3: Mega igreja com lago artificial para batismos, tecnologia

0: De estádios de futebol e perfume exclusivo é inaugurada no Espírito Santo. A estrutura com três templos está localizada em uma área de quase 30 mil metros quadrados ao lado do aeroporto de Vitória e é uma das maiores áreas religiosas da América Latina. A obra é iniciativa da Assembleia de Deus Fonte de Vida e tem capacidade para receber até 12 mil pessoas. E o dia amanhece com tempo seco e ainda frio. A temperatura subiu um pouco e agora, em Porto Alegre pelo menos, tem neblina em vários pontos da cidade. Cleocum atualiza a previsão para o restante do dia.
1: Pois é, Macedo, e essa neblina que a gente tem aqui na capital tem também na região metropolitana e em vários pontos, assim, daqui até Santa Maria, subindo em direção à Serra, descendo em direção aqui a Camaquã também. Mas são situações que devem começar a se dissipar perto das 8 da manhã, entre as 8 e as 9 já vai dissipar, se não tudo, quase tudo. E a gente tem assim mescla de sol e nuvens pela manhã, à tarde até tem um período maior de sol no estado como um todo, então o pessoal fica atento aí. O tempo não é totalmente aberto, mas ele começa muito fechado e vai abrindo. A tendência é que as temperaturas, por causa disso e por causa do afastamento do ar frio, subam um pouquinho mais na parte da tarde, diminuindo a sensação de frio dos últimos dias. Então a expectativa é otimista para esta quarta-feira, sem chuva, com as temperaturas subindo um pouquinho mais. Amanhã tem chuva, começando pela manhã na zona sul do estado, entre 8 e 10 horas da manhã a chuva se estabelece na área da Lagoa Mirim e avança para o sul da Lagoa dos Patos e vai pegar também aquela região aí entre Aceguá, Bagé. Então o pessoal fica atento aí, porque em boa parte do estado tem chuva amanhã pela manhã e depois entre a tarde e a noite, principalmente à tarde, a chuva se espalha, se não por todo, por quase todo o estado na quinta. Tem chuva em todo o Rio Grande do Sul entre sexta e segunda-feira. Claro, a chuva atinge todas as regiões, atinge nem todas com a mesma intensidade. Em alguns lugares pode chover forte, o que me chama a atenção é a expectativa que vários simuladores estão colocando de chuva mais volumosa em Porto Alegre e região metropolitana. Por que que chama a atenção? Porque é uma região mais densamente povoada, sujeita a maiores transtornos. A expectativa depois do tempo melhorar para terça-feira, para o começo do mês de setembro, e a gente ter a parte final da Expo Inter com um tempo bastante seco, Marcelo.
0: 7:10, agora o trânsito, Leandro Rodrigues.
2: Ai, chegamos na região da cidade com cerração, com neblina mesmo. A gente entrou na Manuel Elias, saindo da Protásio Alves, indo em direção à Zona Norte, para esses lados, é verdade. Tem uma neblina mais forte do que a gente encontrava mais para a região central. Atenção, portanto, mas uma neblina que ela está mais para cima do que no chão, necessariamente. Então, tem uma visibilidade bem boa para o motorista, a distância que se percebe, especialmente quando a gente sai do asfalto, olha para os lados, aí é que tem uma noção maior. Tem movimento, como eu falei, que é forte na Protásio Alves, em direção ao centro, a partir da Manuel Elias vai bem devagar o trânsito, e depois também no mesmo caminho, mas na Bento Gonçalves, saindo de Viamão, entrando em Porto Alegre.
0: Seguimos com o trânsito, região metropolitana, Milman.
3: A neblina, que afeta um pouco a visibilidade do motorista na BR-116, é um ponto de alerta. Já começa a ter um pouco de congestionamento nos trechos em obras aqui em Novo Hamburgo, nos três pontos onde há desvios das obras que estão sendo executadas, mas passando pelo trecho de São Leopoldo até chegar em Sapucaia, não há problemas, um pouco de redução de velocidade no viaduto, mas nada que vá atrapalhar o motorista. O principal problema nesse momento é o trecho mais lento próximo ao viaduto da Metrovel, cerca de 1 quilômetro na região central de Canoas, para quem está indo em direção a Porto Alegre. A RS-118 agora tem um movimento mais acentuado, não chega a causar grandes congestionamentos, mas o motorista vai provavelmente ter de reduzir velocidade também, principalmente no trecho que pega ali o acesso à Alvorada até a Freeway, para quem está indo em direção a Gravataí, e para quem está indo em direção a Viamão, aquele trecho sobre na ponte sobre o rio Gravataí, mas não vai travar totalmente.
0: 7:12, Mega Sena acumula.

0: Pela abertura dessa fase, Cruzeiro e Atlético Mineiro ficaram no empate em 1-1 no Mineirão, com gols de Kenny Arroyo pela Raposa e Renan Lodi pelo Galo. É importante ressaltar que quem passar dessa disputa joga nas semifinais contra o vencedor entre Grêmio e Internacional. Hoje temos mais duas partidas de forma simultânea, às 9:30 da noite pelo outro lado da chave. O Palmeiras recebe o Santos no Nubank Park e o Vasco da Gama joga contra o Vitória em São Januário. É claro, fechando os jogos de ida, o Grenal 453 acontece nessa quinta-feira às 8 horas da noite, no estádio Beira-Rio. A volta é na outra quinta, mas no mesmo horário. Não podemos esquecer também Macedo, de outro gaúcho se destacando. O Juventude agora é líder da Série B do Campeonato Brasileiro.
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0: Está na liderança da competição com 45 pontos.
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7: 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Agro Comercial Raízes, já voltamos para a segunda hora do Bem Gaúcho.
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2: 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E... vamos atendendo aqui as participações, os recados aqui da programação. Especial aqui o tio do pastel, né? Como é que tá, senhor Neri? Já fritando os pastel?
3: Tudo bom? Manda uma música aí pra todos nós escutar aqui do bairro Neri. Manda pra turma que frequentaram o bairro ontem de noite, turma. Manda aí pra minha sogra lá na Aparecida, lá pra minha irmã São José. Manda aí pro meu vizinho que tá de aniversário hoje, o gurizinho da Patrícia ali. Um abração pra ele, continue esse guri lindo que ele é aí, tá? Um abraço pra ele, muitos, muitos anos de vida pra ele, tá? Manda uma música boa aí pra nós escutar, tá? Um abraço pra ti também. Apareça, homem, velho.
2: Isso, grande abraço então, grande abraço, grande abraço. Perilampo que chega pra cantar aquela música Esperando Lá em Casa. Especial também pra todos os amigos aí da Canga Quebrada, a Marilene, a Rafaela, o Rafael, a Jaque, o Paulo que tá lidando nas fazendas lá na Soledade. E pela turma do Mel, aí o Ayrton Ciolan e o Mário Assis.

0: Ô, o pessoal do Gangangan Careteiros também, uma baita programação aí para pro mês de setembro, né? Um abraço aí, patronagem, o Rafaela, turma. Né? Mas vamos lá, tem intervalo comercial, Loja Casa Nova, Supermercados Irmãos Pinheiro. É o Bem Gaúcho aí na manhã da nossa quarta-feira, 26 de agosto, daquele jeito, tá feio, mas aparei, mas tamo aí, não podemos entregar, né? Desejo de maneira, né? Vamos em frente, né? Intervalo comercial, recado, já voltamos.
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Isso, quando são as 7h28, nota de falecimento e convite para enterro. Os pais Manuel e Terezinha Lando Pinheiro em memória, os filhos Arthur e Mateus, os irmãos Juarez, Sérgio, Marcos, Alexandre e Osmar, cunhadas, sobrinhos, demais familiares, com pesar comunicam o falecimento de Paulo César Lando Pinheiro, aos 50 anos de idade, popularmente conhecido ele por Bolacha. Ele que faleceu ontem em sua residência. O velório e as últimas homenagens estão acontecendo aqui na Capela Mortuária de Fontoura Xavier. E seu sepultamento será hoje às 10h30, com as últimas homenagens, as despedidas e após sepultamento no cemitério Jardim Municipal. Noticiamos com pesar o falecimento de Paulo César Lando Pinheiro, 50 anos de idade, ontem ocorrido em sua residência. Ele que era popularmente conhecido e querido por todos aí, um apelido de Bolacha. Então, o velório, as últimas homenagens, as despedidas acontecendo aqui na Capela Mortuária de Fontoura Xavier, e seu sepultamento será agora pela manhã, às 10h30, no cemitério Jardim Municipal. A família enlutada antecipa agradecimentos.

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1: Maravilha, hein? Olha a hora, 7h35. Tem um pedido especial aqui do Velceu Pause, né, do Ortimila. Tá carneando um porco lá dali dos Lima. Mandou a foto aqui, né, Ortimila? Ah, e também pro seu Rock. Ô, seu Rock, como é que estamos?
2: Bom dia, papá.
1: Quanto tempo?
2: Ok, é o Roquinho, papá. Como é que tá, segurinho? Ah, agora tá ficando melhor, tá começando a esquentar, né, pessoal? É melhorar a coisa. Pessoal, eu ligando se podia tocar aquela música também com... Esqueci o nome da música, eu sei que é com o seu Pause.
1: Sabe? E o seu Pause, né? O Vilce Pause, o Pause, vamos lá. Por muitas razões eu te quero, tá aí? É. Para que homem bonito lá da Minas Lima, né, seu Roquinho? Roquinho dos Santos. É, por muitas razões eu te quero.
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1: É, tá indo em lua de mel aí, me fala.
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será que é essa? Ele não colocou ainda, mas deve ser, né? Temos aí pedidos a Tainara Santos. Olha, um abraço para todo esse povo aqui da Tigela. Especial para a avó Maria, para o seu Nilson, tá? Toda a turma aí. Pedro Pinheiro, que chega para cantar, não mereço sofrer. 737.

0: daquelas músicas que cutucam lá no fundo, né, tchê? Que marcam, né, a nossa vida. Eis que bar. Acontece pros vivos, né, tchê? Vamos lá, vamos sempre entrar, né? Um abraço especial pros amigos aí da Borracharia Santos. Como é que tá essa turma aí? A todo vapor. 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
0: Vamos em frente, falar de coisa boa. 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

Procures tratar o povo sempre com a mesma igualdade, ser humilde, sem orgulho, porém com sinceridade, e não usar na campanha os costumes da cidade. Um homem que canta e toca tem muita facilidade, principalmente agora que o mundo dá liberdade. Com o tempo, teu coração desperta curiosidade de procurar um alguém para tua felicidade. Quando isto acontecer, procure saber quem é, ver se seus pais são honrados, bondosos de boa fé. Porque a fruta, meu filho, não cai distante do pé. E se alguém te pôr por briga, aceite a briga trovando. Fica uma briga bonita e o povo apreciando. Um acusa, outro defende e termina se abraçando. Procure aceitar com força, principalmente esse aviso. Não jogar, não beber, porque só dá prejuízo. Estraga a tua saúde e fica de bolso liso. E ainda proíbe a alma de entrar no paraíso.

Esta é a história de um tal de Aparício, índio maleva e muito mal acostumado a fazer confusão em bailes e festas muito gaúchas. Abre a corjona, companheiro.

0: não aperta. 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Mas vamos lá, loja Casa Nova. É 15 para as 8 na manhã da nossa quarta-feira, 26 de agosto de 2026. Temperatura na marca dos 11 graus. É bom pra pegar enxadinha hoje, né, tia? 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
1: Tem alguém de aniversário hoje aqui?
2: Claro que temos. Temos aí o Mirinho Borba. Mirinho, um abraço especial aí do teu cunhado aí, o Alcides Cardoso, toda a família, do seu Bastião Capé, do seu Bastião, né? O sogro velho. Muitos e muitos anos de vida aí pro Mirinho Borba na Santiago. Felicidade, saúde, tudo de melhor, especial do Alcides, também da esposa Nercy Cardoso de Lima, né, dona Nercy? Sério, a gente aparece o meio-dia aí, né? Já passei de manhã cedo lá em Santiago, já tava a Nercy lá com as 7, 8 galinhas atadas pelo pescoço. É, vai ter galinha recheada, vai ter galinhada risoto, que mais? O que que vai ter? Galinha com molho, né? E polenta.
3: É o direito sublime da natureza.
2: Comida cunhuda lá, então, Mirinho. Grande abraço de toda a turma, especial do cunhado, o Alcides Cardoso. De toda a família e também da Janete, do Sabiá, da Marica. E do Bastião, diz que o Bastião vai pagar o ônibus pra nós ir na tua festa hoje, né?

É, o sogro Bastião vai abrir o cofre hoje, né? Ele vai pagar um barril de chope e uns dois garrafões de vinho, né? Ai, que coisa bem boa, né? Mirinho Borba, um abraço aí pra ti, felicidades, muitos e muitos anos de vida.

0: dizendo.
1: Tamirinho Borba, né? Obrigado, obrigado pelo convite. Se der, a gente aparece, mas claro. Só aproveitando para hoje, temos um convite especial da Administração Municipal de São José do Herval. Dentro das programações do Agosto Lilás, da Administração Municipal de São José do Herval, por meio das Secretarias Municipais da Saúde e da Assistência Social de São José do Herval, convidando a toda a população para participar de uma palestra sobre violência contra a mulher, hoje, portanto, dia 26, às 14h, no Salão Paroquial de São José do Herval, onde teremos aí como palestrante a primeira tenente da Brigada Militar, Adriana Moraes Moreira, um momento de informação, conscientização e diálogo sobre a prevenção e o enfrentamento à violência contra a mulher. Participe, sua presença é muito importante. Uma realização da Administração Municipal de São José do Herval, Secretaria Municipal da Saúde e Secretaria da Assistência Social de São José do Herval. Gratos a todas pela presente atenção à tarde, essa grande palestra. Dia, hoje, portanto, dia 26, no Salão Paroquial de São José do Herval. Mano!
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1: 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Pessoal de Sananduva, ô Sananduva, uma homenagem aqui pro nosso amigo Zelindo, né? Diz que ontem ele sonhou com os números da loteria, né?

amiga, Alexandre. Então tá aí, né? E pro seu Everaldo. É, Lia dos Rosa, tu carinhando um porco aí, tô aguardando aqui o Zelindo, né? Zelindo, estiver nos ouvindo. E manda pra nós aí pro Dubaitaca, saudando Nossa Senhora, tá aí a música. 7h54, bom dia.

Rogai por nós sempre, né? Nossa Mãe Aparecida, nossa Santa Teresinha, que é a padroeira da cidade, né? Que nos proteja, né?

0: Oi, 7 de novembro, né? Tem um grande evento que marca, né? Que marca a vida aí do nosso amigo Zelindo, né? Com certeza, né? Obrigado pelo convite, né? É, vai ter programa de talentos, com todos os talentos da região. Né? 7 de novembro, o palco será Pesque Pague do Nelson, festejando aí os 48 anos da fera, né? E 7h58,
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0: Temos mais recadinhos por aqui, rapidinho.
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0: 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Tem ouvintes da linha.
3: Fala, amigo, beleza?
0: Opa, beleza não tanto, mas simpatia.
3: Sim. Ok, a música do Márcio Janete, Rosa Branca.
0: Daí então a Rosa Branca pra ti, né? E como é que tá a mulherada? Estão te ligando aí, seu Valdir, né? Fala pra nós aí. Se tiver sobrando alguma, nós temos mais pedidos aqui de namoro, né? Tem várias pessoas que pedem aí acompanhantes e namoradas e namorados, né? Se tiver alguma sobrando, né? Nos passa aqui que a gente já encaminha para outro aí, né? Então tá aí, esse homem bonito, maravilhoso lá de São José do Herval, seu Valdir. É, capricha aí, né? Capricha, né? Quando tiver o casamento, não esquece, né? Que a gente fez o meio de campo pra ter arrumar o namoro, né? É, senão tu não vai ganhar geladeira aí.
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0: Então tá aí, Atlético Mineiro e Cruzeiro ficar no 1-1, né? E amanhã tem aí o Grêmio.
5: Temos tudo bem, Pascoal?
0: Opa, coisa boa, né? Um abraço para essa turma que se liga em 96.
6: Não, vai ser o Inter essa vez. Eu vou torcer pro Inter.
0: Então vai dar Inter amanhã. Que bárbaro, né? Eu sou gremista, mano. Aí se der Inter aí, o Luiz Castro vai pra banha, né? É brabo.

0: Fala aí, Rosa Branca, um abraço pra Maria de Lourdes Pacamã dos Santos, né? Tá homenageando aí o Vanderlei Portela.
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0: Ele recebeu proposta, né, pra vender o Fuca cor de rosa, mas não deu brique, né? Segura o fusquinha aí, Vanderlei.

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0: 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Já vamos fechando por aqui a nossa segunda hora do Bem Gaúcho. Manhã da nossa quarta-feira, nasceu Davi e Dona Marisa na Picara Casa Grande. 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

0: Bom dia da Felipe Guerreiro Neto, ouvindo da Cultura.
1: Vamos em frente, nós já estamos aí na 8,4, 12 graus de temperatura. Ah, seu Felipe Guerreiro, um abraço para ti, Felipe. Diz que vai liberar as bailarinas agora pro casamento do Valdir, né? Que coisa bem boa, né?
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1: fui... 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Tá bom? Vamos lá, tem notícias da hora.
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2: Em Caxias do Sul, Santa Maria e Pelotas e 13 graus em Rio Grande e Passo Fundo. Cleocum atualiza a previsão do tempo.
3: A quarta-feira começa com temperaturas um pouco baixas sobre o estado, mas estas temperaturas baixas não devem durar o tempo inteiro. A gente tem depois à tarde um pequeno aquecimento. Não vai fazer nenhum calor, mas as temperaturas sobem e a tarde fica bem agradável em todo o Rio Grande do Sul. A expectativa de um aquecimento maior acompanhado de umidade na quinta-feira. E o calor e a umidade vão trazer pancadas de chuva no fim da tarde, principalmente na noite de quinta para sexta ao Rio Grande do Sul.
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5: O governo Eduardo Leite não vai adotar medidas para tentar reverter a decisão da Assembleia Legislativa que acabou com a taxa de licenciamento de veículos no Rio Grande do Sul. Ontem, os deputados derrubaram o veto do governador ao fim da cobrança. Leite vetou o texto devido ao impacto estimado de 750 milhões de reais por ano com o fim da taxa. A cobrança de R$ 114 servia para a emissão do certificado de registro e licenciamento de veículo, que ocorre de forma digital desde 2019. O projeto segue agora para promulgação.
2: O Supremo Tribunal Federal retoma hoje o julgamento que discute os limites para que integrantes do Ministério Público requisitem de órgãos públicos informações, exames, perícias e até servidores temporários para atividades como investigações. A discussão começou na quinta-feira passada. Até o momento, 5 ministros votaram e há maioria para manter o poder de requisição, mas com limites para evitar que os pedidos comprometam o funcionamento das repartições públicas. Pelo entendimento, a administração poderá recusar o pedido desde que apresente argumentos compatíveis.
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6: Tem acidente em atendimento na RS-122, por isso bloqueio total na altura do quilômetro 156, município de Campestre da Serra. Dois condutores dos caminhões socorridos do local não têm informação de liberação. Na região metropolitana, travamento por motorista para entrar via Avenida Assis Brasil, isso desde ainda da Flores da Cunha em Cachoeirinha. Depois freeway travando na passagem para Castelo Branco em direção ao centro também. Protásio Alves e Bento Gonçalves com pontos de retenção, mas sem acidente em atendimento. Com o trânsito, Leandro Rodrigues.
2: Ainda nesta edição, BR-116 terá bloqueio total para obras em Canoas nesta noite.
5: Incêndio em hospital no Paquistão deixa 15 bebês mortos.
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5: A Polícia Civil investiga se 3 crânios encontrados com um paciente de um centro de atenção psicossocial de Taquara foram retirados do cemitério Fazenda Pires, em Parobé, no Vale do Paranhana. 5 restos mortais desapareceram do local na sexta-feira e um deles já foi encontrado nas proximidades. Os outros 3 podem ser os que foram apreendidos em Taquara. A confirmação depende de perícia e mapeamento genético. O homem está sendo investigado. A polícia também tenta localizar o 5º crânio e esclarecer quem violou as sepulturas.
2: Um casal acusado de matar uma jovem para ficar com o bebê dela vai a júri hoje em Sapucaia do Sul. Segundo o Ministério Público, o crime foi planejado. O filho de Vitória da Silva Saliba Rodrigues, de 22 anos, tinha 3 anos à época do caso, ocorrido em janeiro de 2024, no bairro Ipiranga. A vítima foi atraída sob pretexto de conhecer familiares. Conforme a denúncia, ela foi agredida e estrangulada dentro de um carro. Depois disso, o casal tentou registrar a criança em um cartório de Porto Alegre. O menino foi localizado pela Polícia Civil 6 dias após o crime e os acusados foram presos. Agora em Porto Alegre, temperatura de 12 graus, 8 horas 9 minutos.
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5: A BR-116 terá bloqueio total hoje em Canoas. A partir das 9 da noite, as pistas do viaduto sobre a Avenida Inconfidência serão bloqueadas.

0: no sentido interior capital. A restrição segue até as 2 da madrugada de quinta-feira. O bloqueio será necessário para a continuidade das obras de alargamento do viaduto realizadas pelo DENIT. Durante o período, o trânsito será desviado pela Avenida Getúlio Vargas.
1: Nenhum apostador acertou as 6 dezenas da Mega Sena no sorteio de ontem à noite. Os números foram 06, 13, 36, 43, 53 e 55. O prêmio acumulou para R$ 25 milhões de reais. 22 apostas acertaram 5 dezenas e vão receber quase R$ 42 mil reais cada. O próximo sorteio será na quinta-feira. Em instantes, governo dos Estados Unidos suspende agendamentos de entrevistas para vistos de imigrantes em todo o mundo.
0: Uma inundação repentina na fronteira entre o Nepal e a China deixou 9 mortos e destruiu estradas e pontes nesta quarta-feira. O número de vítimas ainda deve aumentar conforme autoridades locais. Imagens de câmeras de monitoramento mostram casas e carros sendo levados pela enxurrada. Há relatos de enchentes em diversos vilarejos. O governo nepalês informou que 14 helicópteros são utilizados nos trabalhos de resgate.
1: 15 recém-nascidos morreram em um incêndio no hospital do Instituto de Ciências Médicas do Paquistão, em Islamabad, capital do país. Segundo a emissora local de TV, o fogo começou após uma falha no sistema de ar-condicionado. Havia 16 recém-nascidos na ala de ginecologia e apenas um foi resgatado. O primeiro-ministro Sherbaz Sharif determinou uma investigação para identificar os responsáveis.
0: O governo Donald Trump suspendeu temporariamente o agendamento de entrevistas para vistos de imigrantes em embaixadas e consulados dos Estados Unidos. A medida também afeta candidatos no Brasil e vale para quem pretende morar permanentemente no país. Segundo o Departamento de Estado, a suspensão está relacionada a um treinamento global de funcionários consulares. O objetivo é prepará-los para avaliar candidatos e identificar pessoas que possam depender de benefícios públicos. Entrevistas já marcadas serão remarcadas. O processo para vistos de não imigrantes, como os de turismo, continua normalmente.
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0: A próxima edição será meio-dia e 50.
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4: Hora certa.
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Disco no som aí 8 com 16, nota de falecimento e convite para enterro. Os pais Manuel e Terezinha Lando Pinheiro em memória, os filhos Arthur e Mateus, os irmãos Juarez, Sérgio, Marcos, Alexandre e Osmar, cunhadas, sobrinhas, sobrinhos e demais familiares com pesar comunicam o falecimento de Paulo César Lando Pinheiro. Aos 50 anos de idade, ocorrido ontem em sua residência. É o Paulo César Lando Pinheiro, que era conhecido e querido por todos como o Bolacho, né? Ele que faleceu ontem, então, em sua residência. O velório, as últimas homenagens, acontecendo aqui na Capela Mortuária de Funtora Xavier. E seu sepultamento será agora pela manhã, às 10h30, com as últimas homenagens, as celebrações e após o sepultamento no cemitério Jardim Municipal. Os familiares enlutados antecipam agradecimentos. Noticiamos com pesar o falecimento de Paulo César Lando Pinheiro, aos 50 anos de idade, ontem ocorrido em sua residência. O velório, as últimas homenagens acontecendo aqui na Capela Mortuária de Funtora Xavier e seu sepultamento será agora pela manhã, às 10h30 da manhã, com as últimas homenagens, a missa de corpo presente após o sepultamento aqui no cemitério Jardim Municipal. Os familiares enlutados antecipam agradecimentos.

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Ai, grupo Rodeio que vai estar em Fontoura agora nos festejos Farroupilha lá, tchê. Dario Grindelado. 8:19, seguimos com o Bem Gaúcho. 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
0: 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Olha, em falar em homenagens, hoje temos aí o seu Paulão, Baulão, aí da Vila Candinga, tá de aniversário, né? E a gente recebe aqui o teu filho para fazer uma homenagem especial.
3: Bom dia, Pascoal.
0: Aham. Opa, tranquilo, como é que estamos?
3: Um abração aí, aqui é o Gustavo, Gustavo Barcelos da Candinha. Quero pedir uma música pro meu pai e o Paulão aí que tá de aniversário aí. Deus abençoe ele, graças a Deus, meu velhinho aí, muita tá com saúde. Quero que tu mande uma música, um abraço pra ele aí, ó. Homenageei ele pra mim, pra, eu quero escutar aquela música do Lourenço Lorival, o Conselhos de um Pai. Faz um favor aí, toca aí pra nós aí, manda um abração pro véio aí.
0: Então vai, seu Paulão, felicidades. Como o programa é gaúcho, a gente vai de baitaca. Pedido de um pai pra filho, né? Gustavo aí pro seu pai Paulão, que hoje... Faltou a idade, Gustavo. Qual é a idade do seu Paulão aí?
4: Os pais desse meu Brasil,
0: e nos comunique se vai ter alguma coisa na brasa, algum revirado de fava, alguma galinha gorda aí no forno, né? Vamos!

0: Vamos em frente por aqui, né? Para os amigos, amigas aí, Goiânia. Eu estou mandando um abraço especial aí para os amigos, amigas aí da Moraceria Santos, Canga Quebrada. Como é que estamos aí os nossos amigos aí, o Juliano, o Júnior, o Isaías, a turma aí da Moraceria, sempre ligaditos. Ah, e falar nisso, estou na linha aí com o Juliano, como é que estamos aí, Juliano, bom dia.
1: Bom dia, Pascoal, tudo bom, tudo certo, Pascoal? Temos novas novidades aí na área, Pascoal. Temos pneu 13 a 350 pila aí, colocado, tá bom? 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Abraço, Pascoal! Pela madrugada,
0: lá... Isso, grande abraço aí para essa turma que se liga em 96 anos.
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0: 68 anos aí do Paulão Boa Pessoa, né? Paulão, um abraço aí pelos 68, né? Que venha muitos e muitos anos de vida, né? É, pra convidar a gente pra comer uma carne gorda, um revirado de fama e tomar aquelas de litrão, né, seu Paulão Boa Pessoa?
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1: Vamos em frente porque o tempo é curto, o tempo vale ouro, lá é rapidinho. É, os galinhos vão estar na panela, o do Mirinho Barba também de aniversário hoje, né? Tim? E essa metalúrgica, já voltamos.
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0: Vamos acelerando o petiço, né? Tá aí o grupo Balotaço, rigores, rigores do tempo, né? 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
0: Isso, com mais uma móvel direto aí da loja que é destaque da moda. Não! Bem desse jeito, né? Seu Hélio já sai tua homenagem pro Paulão, né? Esse é jeito, tchê. Deixa eu só atualizar por aqui, tem recados, tem pedidos.
2: Quero homenagear o Adair, meu companheiro, meu esposo, meu marido, que hoje está fazendo aniversário, está completando mais um ano de vida. Quero desejar muita alegria, felicidade, saúde. E quero dizer a ele que ele continue sendo esse pai maravilhoso, esse vô maravilhoso, esse marido maravilhoso, que ele continue sendo essa pessoa especial. Quero desejar também que ele consiga conquistar tudo de melhor na vida dele sempre. Quero dizer a ele que nós amamos ele.
0: Então daí, seu Adair, um abraço de toda essa turma aí, da esposa, da companheira, né? Felicidades e muitos anos de vida. Muitos e muitos anos de vida, né? E aproveitando por aqui as homenagens, mais uma homenagem que chega aqui pro Paulão, bom, parceiros também, tá? Deixa eu só autorizar por aqui a dona Ironi da Rosa, o seu Hélio. Homenagem aqui pro Paulão, tá de aniversário hoje, 68 anos. Ah, que Deus te abençoe sempre em sua vida, muitos anos de vida, saúde. Se puder, vamos naquela música esperando lá em casa, né? Estamos só pelo convite, Paulão, né? Um recado aqui do teu vizinho Hélio.
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0: Então tá aí, Paula, não esqueça, hein? Manda um recado aí, quer saber se vai festa, hein? Vai ter festa aí o Hélio, né? Então avisa o Hélio que hoje não tem nada pro meio-dia, né?
3: Quebrada, tenho a vida bem...
0: Aí será vida candiga, né? A festa, tá, Hélio? Daqui a pouco aí o Paulão te avisa aí.

0: E tudo lá no Paulão hoje, né? A festa dos 68 anos, né? Descida pro Pesca e Pague do Nelson, né? Não vão se perder, turma. Intervalo comercial, já já voltamos.
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12: Vamos fechando por aqui, né? Um abraço a todos que estiveram juntos no Bem Gaúcho na manhã desta quarta-feira, 26 de agosto de 2026. Olha, hoje é quarta-feira. 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Mas vamos fechando por aqui. Desde já um abraço, um bom dia, uma baita quarta-feira abençoada para todos. 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Bom dia. Na sequência temos notícias e informações, depois balança com Joel da Rosa. Tá bom? Grande abraço, uma baita quarta-feira para todos. 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Bom dia.

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1: 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Notícia na hora certa no sinal 9 horas. RS 122 tem bloqueio total em Campestre da Serra após acidente entre dois caminhões no quilômetro 156. Os dois condutores ficaram feridos. 31 suspeitos de integrar facção criminosa de Porto Alegre são presos em operação da Polícia Civil no Rio Grande do Sul e outros quatro estados. Governo da Rússia confirma que chefe da Agência de Inteligência dos Estados Unidos visitou o país ontem, mas nega encontro com o presidente Vladimir Putin. Céu encoberto em Porto Alegre. Agora faz 13 graus. Dia de tempo firme e aquecimento durante a tarde. As máximas se aproximam de 30 graus em áreas da fronteira oeste e noroeste. 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
3: Tem lentidão ainda na 122, em função do bloqueio total que impacta o tráfego nos dois sentidos na altura de Campestre da Serra, atendimento à colisão entre duas carretas. Em Porto Alegre, trecho de lentidão para entrar no centro pela Castelo Branco, antes um pedaço da Freeway também. Com o trânsito, Leandro Rodrigues.
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1: O presidente Lula vai se reunir hoje com os presidentes do Senado e da Câmara dos Deputados, Davi Alcolumbre e Hugo Mota. O objetivo do almoço é acelerar a votação de pautas de interesse do governo ainda neste ano. Deputados e senadores vão diminuir as atividades de campanha na próxima semana para analisar os textos. No Senado, o Planalto quer priorizar o fim da escala 6x1, a proposta da segurança pública e o marco legal de minerais críticos e terras raras. Na Câmara, a prioridade é a medida provisória que acabou com a chamada taxa das blusinhas. A enchente repentina que atingiu diversas vilas no norte do Nepal, perto da fronteira com a China, foi causada por um terremoto. De acordo com o governo do país, o tremor de magnitude 4,4 causou um deslizamento na região do Himalaia e bloqueou um rio. 400 pessoas estão desaparecidas, incluindo 291 estrangeiros. Até o momento, 19 mortes foram confirmadas. Estradas e pontes foram destruídas. Equipes de resgate da China e do Nepal enfrentam dificuldades no acesso aos locais afetados. 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Da redação, Felipe Baques.
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1: Valeu, um abraço!
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3: Hora certa!
1: 9:06.
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1: Opa, bom dia, meu povo. Uma excelente quarta-feira, estamos chegando a partir de agora com o nosso Balança, Balança Região, nesta manhã de quarta-feira, 26 de agosto de 2026. Bem-vindo a 96, 15 graus de temperatura. As máximas para hoje devem ficar nos 23, aqui para a terra do Pinhão. Vamos lá, muito prazer. Joelson da Rosa chegando por aqui até o meio-dia e, claro, com você aqui na 96.5. A partir de agora fica bom demais. E vamos juntos, porque a gente não está sozinho por aqui. 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

0: 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Vamos lá, 54-3389-1110 pra você que se liga a partir de agora. A gente vai junto nesse clima de quarta-feira assim, ó. Vamos que vamos, bom dia.
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0: Felipe Rodrigo, média boa, 9:18.
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no município de São José do Herval. A Secretaria Municipal de Saúde e Secretaria Municipal de Assistência Social de São José do Herval convidam para uma conversa sobre violência contra as mulheres. Um momento de informação, reflexão e fortalecimento para uma sociedade mais justa e segura para todas. Hoje, às 14 horas, no Salão Paroquial do município de São José do Herval. E tendo como palestrante a primeira-tenente da PM, Adriana Moraes Moreira. Hoje, então, Agosto Lilás, essa palestra em São José do Herval. 9h21 agora, 9h21 agora. Nota de falecimento e convite para enterro. Pais Manuel e Terezinha Lando em memória. Filhos Arthur e Matheus. Irmãos Juarez, Sérgio, Marcos, Alexandre e Osmar. Cunhadas, sobrinhos e demais familiares comunicam com pesar o falecimento de Paulo César Lando Pinheiro, mais conhecido como Bolacha, aos 50 anos, ocorrido nesta última terça-feira em sua residência. Seu corpo está sendo velado na capela mortuária de Fontoura Xavier e seu sepultamento será hoje às 10h30 no cemitério municipal. A família enlutada desde já agradece. Noticiamos com pesar o falecimento de Paulo César Lando Pinheiro, aos 50 anos, ontem ocorrido.

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2: Pipoca feita em casa ou pipoca pronta. Estourar o milho de pipoca na panela com um pouco de azeite é mais saudável do que a versão pronta da pipoca. Tanto no micro-ondas quanto na panela, a pipoca pode ser um lanche leve, desde que você não exagere nas quantidades de azeite e sal.
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0: Hora certa.
3: 9h27.
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1: Olá, esse é o Balança Região, senhoras e senhores, aqui na 96.5. A gente vai seguindo a Cultura FM. Vamos falar aqui agora de, para quem é motorista, né? E inclusive, ontem nós tivemos uma votação aqui na Assembleia Legislativa. Você sabe aquela taxa de licenciamento que a gente paga quando a gente vai pagar o IPVA do carro? Pois bem, aquela taxa de licenciamento aqui vai deixar de ser cobrada com essa derrubada do veto. A emissão do CRLV termina agora em 2027, e já que o limite para gerar documento neste ano era até 31 de julho. Os 38 deputados presentes na sessão derrubaram a decisão do governador Eduardo Leite contra o projeto do deputado Rodrigo Lorenzoni. A executiva disse que não apresentará proposta e nem recorrerá. Né? Segundo o governador Eduardo Leite ainda, 750 milhões deixarão de ser arrecadados para a segurança pública. Né? Inclusive, dentre campanhas aí do próprio Departamento de Trânsito aqui do Estado do Rio Grande do Sul, DETRAN, entre outras ações, né? Que esse dinheiro, essa taxa, era feito as campanhas de segurança de trânsito, né? 750 milhões e também fica, tem os dois lados, né? O lado positivo, que nós não pagaremos mais essa taxa, e fica aí também uma dor de cabeça para o próximo governador que vai assumir, né? Seja lá quem for agora, a partir do dia 1º de janeiro, esses menos 750 milhões nos cofres do estado do Rio Grande do Sul, né? 9h34 agora, a gente vai seguindo com a nossa programação por aqui. Deixa eu mandar um abração aqui também para os amigos que estão em clima já de Grenal, né? Já estão em clima de Grenal. Ah, Isaac, que beleza, hein? Para a turma aí que tá, meu amigo Tião aí já tá em Porto Alegre, né? Tá na escuta aí, tá só pelo Grenal amanhã, né, Tião? Já tá pertinho, vai no jogo amanhã? É na Arena, gremista aí, né? Muito bem, um abraço. Aí pra Valdeci também, pros amigos que se ligam na 96.5 por aqui também. Bom dia, bom dia. Deixa eu também mandar um abração aqui pra mim, pro meu amigo Osmar, que tá na audiência conosco por aqui também. Valeu, Osmar, um abraço pra vocês aí. Meu amigo Clair Rosa, de aniversário hoje também, um grande abraço. Pra Caroline Teles Borba, o José Paulo Garbini, meu amigo Lilo Azevedo também, um abraço. Pra Regiane Pinheiro, pra Luci Bueno, também de aniversário hoje também. Pro Clademir Inácio, um abraço. Pra Daniela Oliveira, também pra o Renan Zart, para Elisandra Marcel da Rosa, para o William Peifer da Silva e para o Anderson Lima. Parabéns aí aos aniversariantes desta quarta-feira, hoje dia 26 de agosto de 2026, né? E um abraço também pro meu amigo aí, alô, meu amigo Rodrigão, hein? Alô, Rodrigão, pessoal aí da Barbearia Ramos aí, rapaz, olha aí, ó. Um abraço, meu amigo. Tá acompanhando a matéria aqui também junto aqui, né, Rodrigão? Um abraço pros amigos aí, o pessoal que tá aí na Vila Cis, ligados com a gente. Muito bem, é verdade, né? Tem os dois lados da moeda, né? Nesse projeto aí que, pra todos nós, que temos os veículos automotores, é bom. Né? É uma taxa de cento e poucos pila que tu paga praticamente. Se não me falha a memória agora, né? E vai deixar de ter essa cobrança agora a partir de 2027. É um imposto, né, gente? Mas tem dois lados. Você sabe também que impostos são usados na melhoria das estradas, são melhoria da saúde, alguns impostos, né? Claro, né? Não muito imposto também. Mas esse aqui já tem. Era digital, né? Era para ter emitido o papel, mas era tudo, já era no modelo digital já, então também não tinha necessidade de ser uma taxa tão grande assim também, né? Inclusive foi favorável aí os 38 votos na Câmara dos Deputados aí, na Assembleia Legislativa, aliás, de forma unânime ontem, desse projeto, né? Bom, agora 9h36, nós vamos seguindo por aqui com a 96.5 e trazendo a nova dele, do Eduardo Costa. Cultura FM, imagina eu. Bom dia!

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2: Busque sempre fazer as coisas com alegria, mesmo que sejam difíceis. Dê o máximo de si e acredite, isso muda o futuro.

0: hora certa.
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1: Balança Região, 8 faltando para as 10, gente. Vamos nessa. Bom dia para você que se liga na cultura. Uma excelente quarta-feira, abençoada por Deus e para todos nós, né? Um abraço pro meu amigo Eduardo aí. Daqui a pouquinho tá chegando um flashback para a galera aí do show. Muito bem, um abraço. Bom dia, Noeli. Da minha amiga Noeli também tá na escuta aí com a gente, curtindo a 386 aí também a programação. Bom dia, bom dia.
2: E aí, Joel, manda uma música e temos assistindo ao programa. Tá muito lindo demais. Estamos aqui fazendo serviço e queremos uma música. Velho casamento.
1: Ô, minha amiga dona Doralice, ó, que lindo. Um abraço pros amigos. Estão na sintonia com a gente por aí também. Obrigado pela audiência. Bom dia, bom dia. Opa!
3: Amanhã, 18. Vai dois anos. A Maite vai ver pro Gonçalves. A vovó, ver se eu vou pro Deca. Bota a música A Casa da Vovó. Bota A Casa da Vovó pra ela.
1: Um abraço da Valdeci, seu rock, hein? Parabéns pra netinha Maitê, né? Vai dar aniversário amanhã, então. É lá em Bento Gonçalves. Um abraço, tudo de bom pra vocês aí. Bom dia!

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3: se reúne com presidentes da Câmara e do Senado para acelerar votações de projetos antes das eleições. Vistoria em piquetes do acampamento Farroupilha da capital será realizada a partir de amanhã pelos bombeiros. Céu nublado em Porto Alegre, agora faz 15 graus. Previsão de tempo firme hoje no estado, com sol entre nuvens na maioria das regiões. As temperaturas em elevação podem chegar aos 30 graus à tarde. 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
4: Tem bastante retenção na BR-116 em Canoas, no sentido interior capital. A rodovia tem bloqueio parcial para reposição de asfalto do quilômetro 260 ao 261. E esse serviço segue até o final do dia. Uma opção é usar a rodovia do parque. A RS-122 em Campestre da Serra está com pare e siga após acidente entre dois caminhões no quilômetro 156. E em Porto Alegre tem fluxo bem carregado em direção ao bairro pelo túnel da Conceição. Com o trânsito, Kathleen Moreira.
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3: O IPCA 15, considerado a prévia da inflação oficial, registrou queda de 0,40% nos preços em agosto. Segundo o IBGE, o resultado foi puxado principalmente pelo recuo nos preços de habitação, transportes e alimentação. Em 12 meses, o índice acumula alta de 4,24%, abaixo dos 4,52% registrados no período anterior. No ano, a alta acumulada é de 3,09%. Turistas dos Estados Unidos, Reino Unido e África do Sul estão entre os desaparecidos após uma avalanche repentina no Nepal. Segundo o Conselho de Turismo do país, 384 viajantes estão desaparecidos, sendo 291 estrangeiros. O número de mortos subiu para 31. A inundação atingiu vilas na região da fronteira entre o Nepal e o Tibete, na China. Casas foram destruídas, carros arrastados e uma ponte foi levada pela correnteza. As buscas são realizadas por policiais e militares, mas o mau tempo dificulta o trabalho dos helicópteros de resgate. De acordo com as informações iniciais, um terremoto pode ter contribuído para o deslizamento que causou a enchente. 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Da redação, Pedro Quintana.
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1: Hora certa!
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esse é o Balança Região, aqui na Cultura FM, até o meio-dia. E claro, você é nosso parceiro de sempre aqui na Cultura FM. Vamos que vamos. 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Vamos que vamos, a gente vai seguindo aqui na Cultura FM, para a turma que se liga na 96. Bem-vindo à Cultura, trazendo mais sucesso aqui com eles, o Irmão da Lua, Amigo das Estrelas.

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1: Agora 10 horas e 23 minutos, 10 e 23. Nota de falecimento e convite para enterro. Os familiares comunicam com pesar o falecimento de Onofre Arnorte de Oliveira, esposa Maria Clacido Santos Arnorte, filhos Renato e Rejane, netos Érica, Ellen, Gustavo, genro, nora, irmãos, sobrinhos e demais familiares comunicam com pesar o seu falecimento. Hoje ocorrido no Hospital Frei Clemente de Soledade, seu corpo será velado na capela mortuária de Fundora Xavier a partir do meio-dia e seu sepultamento dar-se hoje às 17h30 com celebração seguindo logo após para o cemitério da Canga Quebrada. A família enlutada desde já agradece. Noticiamos com pesar o falecimento de Onofre Arnorte de Oliveira, hoje ocorrido. Seu Onofre, inclusive, era um dos nossos artistas que cantou por muitas oportunidades aqui no nosso programa Divulgação de Talentos. Fica aqui nossos sentimentos também aos familiares aí do seu Onofre Arnorte de Oliveira.
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1: Vamos lá, gente. Esse é o Balança, Balança Região, na parceria também com a gente por aqui dos amigos. 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Muito bem, vamos que vamos. Seguimos na 96, na Rádio dos Melhores Ouvintes, deixando um abração aí para a turma que está na audiência com a gente. Oi, sou a Franciele de Putinga, queria ouvir uma música com a banda São Marino, Tirando o Mel da Flor, só na escuta com minha filha Isadora. Abraço, valeu, um abraço, Franci, abraço pra filha Isadora também, ligadinhos com a gente, pra Ivone, também pro Robson, Israel, bom dia aí pra Sandra também, que tá aí curtindo a programação Cultura FM, um bom dia e uma excelente quarta-feira aí pros amigos, tá bom, gente? Valeu, vamos que vamos, bom dia!

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2: Hora certa.
3: 10:45.

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0: 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Notícia na hora certa, 11 horas. Número de mortos com inundação repentina e avalanche de lama entre o Nepal e a China sobe para 95. Quase 400 pessoas estão desaparecidas. Índice prévio da inflação divulgado pelo IBGE hoje aponta a queda de 0,40% nos preços em agosto. 5 pessoas são presas em operação contra esquema de teleentrega de drogas em Santa Maria, na região central. Céu ainda encoberto em Porto Alegre. Agora faz 17 graus. Dia de tempo firme e aquecimento durante a tarde. As máximas se aproximam de 30 graus em áreas da fronteira oeste e noroeste. 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
2: Trecho de obras na BR-116, na altura da estação Petrobras, no sentido interior Porto Alegre. Isso provoca uma retenção no trânsito. Depois desse ponto, o motorista segue bem em direção a Porto Alegre. Com as informações do trânsito, Leandro Rodrigues.
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0: A proposta de emenda à Constituição da Segurança será analisada na próxima quarta-feira pela Comissão de Constituição e Justiça do Senado. A informação foi confirmada pelo presidente do colegiado, senador Otto Alencar, do PSD. O tema está entre as prioridades do governo. O texto foi aprovado pela Câmara dos Deputados em 4 de março e ainda não havia avançado entre os senadores. A PEC endurece o combate ao crime organizado, amplia instrumentos de enfrentamento às facções e altera dispositivos constitucionais relacionados à segurança pública. O governo do Irã anunciou hoje que chegou a um acordo com o Omã para controlar o Estreito de Hormuz. O tráfego de navios permanecerá obstruído até que detalhes finais sejam definidos para o estabelecimento de uma rota temporária e a retirada de minas. O acordo promove a divisão dos lucros com taxas de navegação cobradas no local. O Estreito de Hormuz é responsável pelo trânsito de cerca de 20% da produção mundial de petróleo. Antes do conflito entre Estados Unidos, Israel e Irã, iniciado no fim de fevereiro, cerca de 95 navios passavam todos os dias pelo estreito. Atualmente, a média é de 5. 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Notícia na hora certa, volta na Rede Gaúcha ao meio-dia. Da redação, Felipe Baques.
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2: 11:09, bom dia. Um abração pra minha amiga Viviane, Josira e o pessoal que estão lá trabalhando aí na escuta da 96. Um abraço, meus amigos, pra vocês aí, tudo de bom, tá? Um abração aí também pra Mixiane, pra Sela também, né? É onde fizeram uns bolo frito no capricho aí, olha, tava bom demais, né? Um abraço pra vocês aí, tudo de bom. E a gente experimentou aí, ficou maravilhoso. Um abraço pra turma aí, obrigado pelo carinho sempre, né? Tudo de bom, vamos que vamos. Quarta-feira, 26 de agosto de 2026, uma excelente...

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0: Agora 11h27, gente, 11h27, vamos nessa, pra galera aí na sintonia com a gente, vamos lá, tem promoção do Mercado Chicão chegando, promoção do Mercado Chicão, tem arroz integral de 1 kg por R$2,99, 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
0: 11h28.
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1: 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Vamos nessa, pra galera aí que tá na oficina, nosso amigo Canofre, grande abraço pra turma aí do Serviço Automotivo Canofre. Um abraço pra turma chegando, Forró Boys a 90.

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2: Vamos lá, 11h46, gente. Olha a volta de titular, diminui mistério do lado gremista. Recuperado de problema muscular, Gustavo Martins retorna à zaga e dúvida fica apenas no meio-campo do Grêmio para o jogo de amanhã contra o Internacional, né? Que acontece pelo primeiro jogo da Copa do Brasil. Já no Internacional, fator local, a prova diante do maior rival. É, para sair em vantagem no jogo de ida das quartas de final da Copa do Brasil, o Inter precisa voltar a ter o Beira-Rio como diferencial. A informação do esporte aqui na Cultura FM.
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0: 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Lula se reúne hoje com presidentes da Câmara e do Senado para acelerar votações de projetos prioritários para o governo antes das eleições. Comissão de Constituição e Justiça do Senado vai analisar PEC da Segurança na próxima quarta-feira. Irã anuncia acordo com o Oman para dividir lucros com o tráfego de navios pelo Estreito de Hormuz. Sol entre nuvens em Porto Alegre. Agora faz 19 graus. Dia de tempo firme e aquecimento durante a tarde. As máximas se aproximam de 30 graus em áreas da fronteira oeste e noroeste. 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
1: 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Atenção para a colisão entre dois carros na Carlos Gomes, perto do cruzamento com a Anitta Garibaldi. Acidente no sentido sul-norte. Tem agentes da EPTC no local. Com o trânsito, Leandro Rodrigues.
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0: 5 pessoas são presas em operação contra esquema de venda de drogas por teleentrega na região central.
3: Os 5 homens são suspeitos de integrar um esquema criminoso que combinava a compra e venda de drogas por meio de um sistema de delivery com ações pelo WhatsApp. Quem comprava recebia os produtos em casa. Os suspeitos, com idades entre 18 e 27 anos, foram localizados em residências de 4 bairros de Santa Maria. Uma sexta pessoa, apontada como líder do grupo, já está recolhida no sistema prisional. De Santa Maria, Tailine Manganelli.
0: O número de mortos com a enchente repentina na fronteira entre Nepal e a China chegou a 95. Quase 400 pessoas seguem desaparecidas na região, sendo que 341 são estrangeiros. O Itamaraty ainda não informou se há brasileiros entre as vítimas. A região é montanhosa e o mau tempo dificulta o trabalho de resgate. A suspeita de que um terremoto de magnitude 4,4 causou um deslizamento e a avalanche de rochas e gelo em um rio que cruza a região. Imagens nas redes sociais mostram localidades inteiras cobertas por lama. Grupo IESA apresenta a compra certa IESA GWM com condições exclusivas em toda a linha. Notícia na hora certa volta na Rede Gaúcha às 14h. Da redação, Felipe Baques.
4: 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Nós vamos para um rápido break comercial e já voltamos com o programa A Hora do Recado.
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0: Meio-dia e 13, estamos no ar a partir de agora com o nosso programa A Hora do Recado desta quarta-feira, 26 de agosto de 2026. Hoje, Dia Internacional da Igualdade da Mulher. Estamos no ar com as informações, os comunicados locais, informações da região, a partir de agora aqui na Cultura FM. Bem-vindos ao nosso programa de rádio jornalismo do Grupo Cultura.
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0: 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Né? 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
0: Meio-dia e 16, a gente vai seguindo por aqui com a nossa programação Cultura FM. Olha, a administração municipal, por meio das Secretarias Municipais de Administração, Saúde e Assistência Social, convida toda a população para participar de uma palestra sobre a violência contra a mulher. É dia 26 de agosto, hoje, a partir das 14 horas, no Salão Paroquial do município. Com a palestrante, a tenente Adriana Moraes Moreira, um momento de informação, conscientização e diálogo sobre a prevenção e o enfrentamento à violência contra a mulher. Participe, sua presença é muito importante. A comunidade do São Roque Avipau convida a todos para a tradicional festa em homenagem a São Roque ao Dia dos Pais, a ser realizada no dia 30 de agosto. A programação às 10h30 tem a missa. Ao meio-dia, o tradicional almoço e churrasco. Lembrando, levar pratos, talheres e bandeja para a carne. 14 horas, tem reunião dançante animada pela banda Retratos. 16h30, sorteio da rifa. Durante a festa também haverá segurança. Desejar, agradecem a presença de todos. O CTG Osório Tatim do Campo Novo convida a todos para a sua 34ª Ronda Crioula, onde será homenageada em memória Inês, Terezinha, Camilote e Gasparim. Homenageados em vida, João Pedro Ozelame da Trindade e Clari Queiroz da Trindade. Programação de 12, começando aí no sábado, se estendendo até o dia 19 de setembro.

0: de setembro a 20 de setembro. Homenageados aí da 46ª Ronda Crioula do Osório de Assis, são os ex-patrões das entidades que serão homenageados aí, né, da 46ª Ronda Crioula, que vai de 11 a 20 de setembro. O Querência do Erval te convida para sua programação especial de 3 a 6 de setembro. Homenageados dessa edição da Semana Farroupilha vai ser o Sicredi Botucaraí, pelos seus 45 anos. E atenção, quem estiver usando a camiseta verde do Sicredi ganha janta aí na quinta-feira. Agora, 12:20, nós vamos seguindo por aqui com a nossa programação Cultura FM, para você que se liga na 96, nós vamos trazendo aqui ainda as informações agora do tempo aqui na Cultura.
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0: Muito bem, vamos lá com a previsão do tempo aqui na Cultura FM. Falando como é que se comporta o tempo aí para as próximas horas. E quem traz as informações é a Luana Lermenbeck.
1: Bom dia, ouvintes. Hoje o tempo permanece firme e o sol continua aparecendo com nebulosidade variada na região. As temperaturas ainda ficam baixas ao amanhecer, mas com valores um pouco mais elevados em relação aos últimos dias, e há condições para a formação de nevoeiro em alguns pontos do vale. No decorrer do dia, as temperaturas se elevam gradualmente devido à atuação de ventos do quadrante norte, deixando a tarde agradável, até quente em parte da região. A mínima foi 10 e a máxima pode chegar a 26 graus. Amanhã o dia começa com tempo firme e o sol aparece com nebulosidade variada na região. No decorrer do dia, uma frente fria avança sobre o estado, favorecendo o aumento da nebulosidade. Com isso, podem ocorrer pancadas de chuva, principalmente a partir da tarde, e há risco de temporais isolados com raios e rajadas de vento. Antes da mudança do tempo, as temperaturas ainda se elevam e ficam altas para a época do ano. A mínima prevista para a quinta é 15 e a máxima é de 29 graus. Na sexta-feira, a frente fria avança lentamente sobre o estado e, associada a uma área de baixa pressão, mantém o tempo instável no vale. A nebulosidade predomina e podem ocorrer pancadas de chuva em diferentes períodos do dia. Em alguns momentos, a chuva pode ocorrer com intensidade moderada a forte e há risco de temporais isolados com raios e rajadas de vento. Também podem ocorrer períodos de melhoria entre as pancadas. As temperaturas ainda podem se elevar em alguns momentos, deixando a sensação de abafamento. Com a previsão do tempo, Luana Lermenbeck, do NIH, da Univates.
0: Obrigado, Luana Lermenbeck, com as informações do tempo aqui na Cultura FM. Atualizando o tempo aí que, a partir de amanhã, deveremos ter já mudança, né, no tempo e com a chuva voltando aí na nossa região. Né? Inclusive, para amanhã vai estar um dia quente até. Amanhã, aqui para nossa cidade, a região mais ou menos, vai estar em torno aí de 25 graus. Temperatura em 16 e máximas de 25. Na sexta, mínimas de 18 e máximas de 27 graus. É a previsão do tempo aqui na Cultura FM. A gente vai atualizando você, ouvinte. Nota de falecimento e convite para enterro. Esposa Maria Cleci dos Santos Arnorte, filhos Renato e Rejane, netos Érica, Ellen e Gustavo, genro, nora, irmãos, sobrinhos e demais familiares comunicam com pesar o falecimento, né, de Onofre Arnorte de Oliveira. Hoje ocorrido nos

mente de soledade. Seu corpo está sendo velado aqui na capela mortuária de Fontoura Xavier e o seu sepultamento dar-se hoje às 17h30 com celebração seguindo logo após para o cemitério da Canga Quebrada. A família enlutada desejar agradece a todos pelas manifestações de carinho. Noticiamos com pesar o falecimento de Onofre Arnorte de Oliveira, aos 79 anos, hoje ocorrido. Meio-dia e 25 agora, meio-dia e 25, nós vamos seguindo por aqui com a nossa programação nesta tarde de quarta-feira. Vamos falar agora aqui da região do Alto Vale do Taquari. Um homem de 63 anos morreu após ser atacado por um touro no interior de Doutor Ricardo. Esse acidente aconteceu por volta das 10 horas na localidade de Carmelina Jacobo, em um acesso que liga a área rural do município de Relvado. Conforme as informações registradas pela Polícia Civil, Elton estava conduzindo vacas quando teria entrado, por engano, no espaço onde o touro permanecia separado dos demais animais. O homem acabou sendo atacado e sofreu ferimentos graves. A esposa da vítima ouviu os pedidos de socorro e foi até o local, mas não conseguiu se aproximar inicialmente devido ao comportamento agressivo do animal. O resgate só foi possível com a chegada de familiares e vizinhos. Elton foi atendido por uma ambulância do município e encaminhado por atendimento médico, mas não resistiu aos ferimentos. A ocorrência foi registrada pela Polícia Civil de Roca Salles e deverá ser encaminhada à Delegacia de Polícia de Encantado. O corpo foi levado ao Departamento Médico Legal de Lajeado para a realização da necrópsia. Agora, meio-dia e 26, nós vamos seguindo por aqui com a nossa programação ainda. Aqui a notícia, trazendo, atualizando aqui no Grupo Cultura de Rádio, repercutindo as informações aqui na 96. O pessoal me perguntando em relação se vai ter detonação de rochas hoje. Sim, está programado a detonação de rochas às 14 horas de hoje, entre 14 e 15 horas, tá, em Soledade. Então, se você vai pegar a estrada, né, lembrando, tem a detonação de rochas aí na região de Soledade, e programe-se mais cedo, né? Programe-se mais cedo aí para evitar congestionamento e para chegar aí no teu destino bem tranquilo, né? Então, isso é importante, a gente vai salientando aqui que vai ter início entre 14 e 15 horas e é realizado, né, inclusive a detonação controlada de rocha. Essa atividade exige um essencial cuidado para as pessoas que estão ali na 386 motorista, e o trânsito fica interrompido temporariamente nos dois sentidos da rodovia para execução do serviço, tá? Meio-dia e 28, o nosso programa A Hora do Recado vai seguindo por aqui também na parceria confirmada conosco, os nossos amigos da Agropecuária Piva, compromisso com o produtor, e tem inclusive geradores de energia da Steel com 5 anos para pagamento inclusive também. 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

0: Meio-dia e 35, estamos de volta aqui na programação Cultura FM. Uma perseguição termina com um acidente e apreensão de 100 quilos de crack na BR-386. A fuga iniciou em Forquetinha e acabou após colisão na cidade de Estrela. A Brigada Militar apreendeu cerca de 100 quilos de crack e prendeu um homem de 31 anos por tráfico de drogas nesta quarta-feira em Lajeado. A abordagem aconteceu nas proximidades do acesso à Estrela. A ocorrência começou após uma tentativa de abordagem a um Chevrolet Celta nas proximidades de Forquetinha. O veículo seguia no sentido Marques de Souza Estrela quando o motorista tentou fugir. As equipes da Brigada Militar acompanharam o automóvel pela rodovia. Durante a fuga, o Celta se envolveu numa colisão em outros veículos em meio a um congestionamento. Na sequência, os policiais conseguiram abordar o carro e, durante a revista, foram encontrados aproximadamente 100 quilos de uma substância análoga ao crack no interior do veículo. O motorista recebeu voz de prisão em flagrante por tráfico de drogas. Foi encaminhado para o atendimento médico na UPA e, posteriormente, apresentado na delegacia de polícia para o registro da ocorrência e os demais providências legais. A EGR recebe intimação, levanta cancelas e libera passagem sem cobrança do pedágio em Encantado. A decisão judicial havia sido proferida na última semana, após ação movida pela Câmara de Dirigentes Lojistas de Mussum. É a empresa que recebeu na manhã desta quarta-feira a intimação judicial que determina a suspensão da cobrança na Praça de Pedágio de Encantado. Após ser oficialmente notificada, a empresa iniciou o levantamento das cancelas e liberou a passagem de veículos sem a necessidade de pagamento da tarifa. Essa decisão judicial havia sido proferida na última semana após uma ação movida pela Câmara de Dirigentes Lojistas de Mussum. A determinação suspende a cobrança do pedágio enquanto permanecer interditada a ponte sobre o rio Guaporé, na RS-129, entre Encantado e Mussum. Até então, a medida não havia sido colocada em prática, porque a EGR ainda não havia sido oficialmente intimada. Com o recebimento da notificação nesta quarta-feira, a empresa informou que está acatando imediatamente a decisão. Né? Inclusive, a decisão estabelece multa de até R$30 mil por cada ato de descumprimento. Além da suspensão da cobrança, a justiça determinou que a EGR apresente no prazo 15 dias um plano de recuperação da ponte, acompanhado de cronograma das obras até liberação da estrutura. Uma enchente no Nepal deixa pelo menos 95 mortos e quase 400 viajantes desaparecidos. O levantamento preliminar aponta 384 desaparecidos, entre eles 291 turistas estrangeiros. As buscas enfrentam dificuldades nas áreas atingidas, né? Nessa enchente repentina que deixou ao menos 95 mortos e 374 viajantes desaparecidos no Nepal. Conforme as informações divulgadas nesta quarta-feira, entre os desaparecidos estão os 291 estrangeiros e 93 cidadãos nepalenses, segundo o levantamento preliminar do Conselho de Turismo do país. Deputados derrubam veto do governador Eduardo Leite e extinguem a taxa de licenciamento de veículos no Rio Grande do Sul. O projeto original havia sido aprovado por unanimidade em junho, mas acabou vetado integralmente pelo governador no mês seguinte. Com isso, a votação na Assembleia Legislativa contou com 38 votos contrários à decisão do Executivo, selando a extinção da cobrança, que atualmente é de R$ 114,09 e serve para custear a emissão do Certificado de Registro e Licenciamento de Veículos, que é o CRV, é o CRLV, digitalizado desde 2029. O projeto original havia sido aprovado por unanimidade em junho, mas acabou vetado integralmente pelo governador no mês seguinte. Na ocasião, o governo argumentava que os recursos arrecadados eram direcionados ao Fundo de Segurança Pública, calculando um impacto de cerca de 750 milhões por ano nas contas da área com a medida. Mulher é presa dentro da delegacia de Guaporé após ameaçar testemunha de morte. A suspeita teria fotografado a pessoa e enviado uma mensagem ameaçando a casa prestasse informações à polícia. Uma mulher de 33 anos foi presa em flagrante na tarde dessa terça por coação no curso do processo dentro da delegacia de polícia civil de Guaporé, na Serra Gaúcha. Segundo a polícia civil, ela havia ido ao local para acompanhar o marido, preso pela brigada militar após uma ocorrência de violação no domicílio no bairro São José. Conforme o registro, o homem e um comparsa teriam ameaçado um rapaz e causado danos na residência. Enquanto aguardava na delegacia, a mulher teria fotografado uma testemunha do caso e enviado uma mensagem ameaçando-a caso prestasse informações à polícia. A testemunha manteve a mensagem aberta no celular e comunicou imediatamente o fato aos policiais. Diante da situação, a mulher recebeu voz de prisão em flagrante. Após os procedimentos legais, ela foi encaminhada ao presídio estadual de Guaporé.
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1: Dia e 48. Nós vamos seguindo por aqui com a nossa programação Cultura FM. Olha, a partir de sábado à tarde terá a venda de assados de porco já na comunidade do São Roque Avipau, tá? Então já a partir aí de sábado à tarde a venda de assados. Senhoras e senhores, seguimos por aqui com a nossa programação Cultura FM, né? A gente vai seguindo na Cultura, com o nosso programa Hora do Recado, no oferecimento do mercado Irmãos Pinheiros, campeão do preço baixo todos os dias, no centro de Fontoura Xavier, lojas Quero 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Nós temos aqui ainda o ouvinte Adroir, né, que nos passa aqui também nosso WhatsApp. Ali no próximo ao loteamento do Flávio, né? Loteamento ali, Flávio Tafarel ali. Próximo à granja do Solete. Tem 3 cavalos soltos, né? E inclusive esse cavalo aí tá solto e tá indo perto das suas casas ali, né? Ali, porta das fossas, dos pátios ali. Não sabe quem que é os cavalos. Se alguém tá com esses 3 cavalos aí, por um acaso, né, sumindo a sua propriedade, tá aí no loteamento do Flávio, 3 cavalos que estão ali. Está solto os cavalos ali. Tá? O ouvinte aqui nos manda pra gente. 12:50, nós vamos ficando por aqui agora, neste momento. Desejando para você uma boa tarde. Voltando amanhã, a partir das 13, do meio-dia, com o nosso programa A Hora do Recado. Agora até as 13 horas você fica com o correspondente de Ipiranga, Rede Gaúcha Sat. Na sequência, o programa Mão no Bolso. E depois temos aí o Só Bandas com Maxwell. Um abraço, paz e bem. E até amanhã.
0: Sim. Pedro Quintana e Felipe Baques.
2: Uma boa tarde, agora é 12:51.
3: A temperatura é de 19 graus na capital.
2: O número de mortos com a inundação que atingiu uma região montanhosa na fronteira entre o Nepal e a China chegou a 98. A enxurrada de lama atingiu diversos vilarejos à beira do rio Trishuli. O número de desaparecidos no Nepal se aproxima de 600. Turistas dos Estados Unidos, Reino Unido e África do Sul estão entre as vítimas. Ao todo, 341 estrangeiros ainda não foram encontrados. O Itamaraty ainda não informou se há brasileiros entre as vítimas. No lado chinês, na região autônoma do Tibete, uma contagem preliminar aponta para 265 desaparecidos.
3: Casas foram destruídas, carros arrastados e pontes levadas pela correnteza. Imagens nas redes sociais mostram a enxurrada de lama atingindo as estruturas de forma repentina antes que as pessoas conseguissem escapar. As buscas são realizadas por policiais e militares, mas o mau tempo dificulta o trabalho dos helicópteros de resgate. A enchente pode ter sido causada por um terremoto. De acordo com o governo do país, um tremor de magnitude 4,4 a 10 quilômetros de profundidade causou um deslizamento que atingiu o rio na região do Himalaia.
2: Temperatura de 19 graus em Porto Alegre, Santa Maria, 22 em Caxias do Sul, 18 graus em Pelotas, 16 em Rio Grande e 23 graus em Passo Fundo. 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
4: Agora à tarde o tempo é sem chuva, mas ainda com bastante nuvens espalhadas pelo estado. O sol aparece em algumas áreas um pouco mais, elevando a temperatura, principalmente naquelas áreas mais próximas da fronteira com a Argentina. Mais para o sul e aqui para o leste, a gente ainda tem muitas nuvens, o sol aparece pouco e não eleva de forma significativa a temperatura. Durante a noite, segue um tempo seco e frio, e amanhã são esperadas pancadas de chuva entre a tarde e a noite em praticamente todo o Rio Grande do Sul.
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3: O presidente Lula se reúne hoje com os presidentes do Senado e da Câmara dos Deputados, Davi Alcolumbre e Hugo Mota. O objetivo do almoço é acelerar a votação de pautas de interesse do governo ainda neste ano. Deputados e senadores vão diminuir as atividades de campanha na próxima semana para analisar os textos. No Senado, o Planalto quer votar o fim da escala 6x1, a proposta da segurança pública e o marco legal de minerais críticos e terras raras. Na Câmara, a prioridade é a medida provisória que acabou com a chamada taxa das blusinhas.
2: O relator da proposta, que prevê o fim da escala 6x1 no Senado, Omar Aziz, vai sugerir uma transição de até um ano para reduzir a jornada de trabalho. Segundo o portal G1, a ideia é passar de 44 para 42 horas semanais em 2 meses e depois para 40 horas em até um ano. O relatório será apresentado na quinta-feira e deve ser votado na Comissão de Constituição e Justiça na próxima semana. A proposta foi aprovada pela Câmara em maio e foi formulada para não precisar voltar à análise dos deputados.
3: A proposta de emenda à Constituição da Segurança será analisada na próxima quarta-feira pela Comissão de Constituição e Justiça do Senado. A informação foi confirmada pelo presidente do colegiado, senador Otto Alencar. O tema está entre as prioridades do governo. O texto foi aprovado pela Câmara em 4 de março e ainda não havia avançado entre os senadores. A PEC endurece o combate ao crime organizado, amplia instrumentos de enfrentamento às facções e altera dispositivos constitucionais relacionados à segurança pública.
2: O IPCA 15, considerado a prévia da inflação oficial, registrou queda de 0,40% nos preços em agosto. Segundo o IBGE, o resultado foi puxado principalmente pelo recuo nos preços de habitação, transportes e alimentação. Em 12 meses, o índice acumula alta de 4,24%. No ano, a alta acumulada é de 3,09%. Essa foi a menor taxa para um mês de agosto desde 2020 e a primeira deflação desde agosto do ano passado. Ainda nesta edição, o helicóptero vai pousar em Avenida de Porto Alegre nesta tarde para simulação de acidente no aeroporto.
3: Criminosos usam 19 ônibus como barricadas e fecham ruas no Rio de Janeiro.
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3: Criminosos utilizaram 19 ônibus como barricadas durante uma operação policial realizada na manhã de hoje na zona norte do Rio de Janeiro. A ação ocorreu nas comunidades do Campinho e do Fubá. Segundo a Polícia Militar, 4 homens foram presos, 1 foi baleado e 1 morreu. Os bandidos também tentaram bloquear a linha amarela. Ao menos 33 linhas de ônibus tiveram alterações nos itinerários. 5 unidades de atenção primária tiveram as atividades suspensas.
2: A Prefeitura de Porto Alegre afirmou que o estacionamento de veículos não era autorizado no trecho onde uma calçada desabou na rua Almirante Tamandaré, no bairro Floresta. 3 carros estavam estacionados no local quando a estrutura cedeu na manhã de segunda-feira. A EPTC informou que aplicou 15 multas por estacionamento irregular no local desde 2018. Sob a calçada existe uma galeria que canaliza um arroio. O DEMAI ainda não prevê prazo para concluir os reparos, mas estima que o conserto leve pelo menos 60 dias. Agora em Porto Alegre, temperatura de 19 graus, meio-dia, 57 minutos.
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3: Porto Alegre terá hoje uma simulação de acidente aéreo com um pouso de um helicóptero da Polícia Rodoviária Federal na Avenida Oswaldo Aranha. A aeronave deve pousar por volta das 2 da tarde, em frente ao Hospital de Pronto-Socorro, levando uma vítima do acidente simulado no aeroporto Salgado Filho. Para a operação, a IPTC vai bloquear o trânsito no cruzamento com a Avenida Venâncio Aires. A operação deve durar cerca de 7 minutos e a simulação completa está prevista para terminar por volta das 4 da tarde.
2: Mais de 300 contratos do Compra Assistida em Porto Alegre estão sob suspeita de irregularidades. O grupo de investigação da RBS teve acesso a uma lista de casos com indícios de uso irregular do programa do governo federal. O repórter Guilherme Milman tem mais informações.
6: A reportagem encontrou casos de pessoas que ganharam uma nova residência, mas seguiram morando na casa antiga. Também há suspeitos de cadastrarem um endereço em que não moravam para poder receber o benefício, além de beneficiários que colocaram à venda a casa ganha pelo programa. Pela regra do governo federal, os contemplados não podem vender ou alugar um imóvel por um prazo de 5 anos. Segundo o Departamento Municipal de Habitação de Porto Alegre, houve relatos de possíveis erros ou irregularidades em 308 dos 4.400 imóveis entregues na capital. A maioria dos casos foi encaminhada para a Polícia Federal. Se confirmadas irregularidades, os envolvidos poderão responder por crimes como falsidade ideológica, estelionato e crime contra o sistema financeiro nacional.
2: Em instantes, obrigatoriedade de exame toxicológico pode aumentar prazo para a primeira habilitação no Rio Grande do Sul.
3: A Polícia Rodoviária Federal afirma que 2 em cada 3 acidentes com morte em rodovias federais gaúchas ocorrem durante a noite ou no começo da manhã. Nesse ano, 213 pessoas morreram em 175 acidentes fatais no estado. Em entrevista ao Gaúcha Atualidade, o superintendente João Antônio Martins Costa disse que 65% das ocorrências aconteceram em horários de visibilidade reduzida. Neblina, consumo de álcool e falta do uso do cinto de segurança estão entre os fatores associados aos acidentes. As ultrapassagens em locais proibidos são apontadas como a principal causa.
2: A exigência do exame toxicológico para quem vai tirar a primeira habilitação poderá aumentar o prazo para concluir o processo no Rio Grande do Sul. A avaliação foi feita pelo Detran Gaúcho. A medida começa a valer em 1º de setembro e passa a atingir candidatos às categorias A e B para motos e carros. O exame, que já era obrigatório para as categorias profissionais C, D e E, custa em média R$ 130 e deve ser feito em laboratório credenciado pela Secretaria Nacional de Trânsito. Quem tiver resultado positivo terá de refazer o exame.
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3: A próxima edição será às 6:50 PM. Boa tarde.
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7: Pela abertura das quartas de final da Copa do Brasil, Cruzeiro e Atlético Mineiro empataram em 1-1 no Mineirão e chegam em igualdade para a partida de volta na Arena MRV. Hoje temos mais 2 jogos decisivos na Copa do Brasil, ambos às 21h30. O Palmeiras recebe o Santos no Nubank Park e o Vasco da Gama joga contra o Vitória em São Januário. Lembrando que o Clássico Grenal acontece na quinta-feira às 20h. Na primeira partida, o Inter recebe o Grêmio no estádio Beira-Rio. Já a decisão é na Arena. E outro destaque do futebol: o Juventude é líder da Série B do Campeonato Brasileiro. Depois de vencer o CRB por 2-1 de virada, o time está na liderança com 45 pontos.
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16: Maracanã vai receber a abertura da Copa do Mundo Feminina 2027. O estádio irá receber a partida de abertura no dia 24 de junho e que contará com a seleção brasileira. 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
17: Bem, a gente vai chegando na tarde dessa quarta-feira, dia 26 de agosto de 2026, 13 horas 6 minutos, 24 graus a temperatura neste momento. E a gente vai iniciar nossa programação dessa tarde com o informativo da Cressol. Estou aqui com o gerente Matheus, também com o Andrei, porque vamos falar de reorganização financeira, também da promoção aí da Cressol. Gerente Matheus, seja bem-vindo, boa tarde.
18: Boa tarde, Max. Boa tarde a todos os ouvintes da Rádio Cultura, os internautas que nos acompanham. Hoje nós temos com mais um dia do meu bolso em dia, né? Mais uma edição. E o nosso principal tópico de hoje é reorganização e saúde financeira, né? E o que é saúde financeira, né, Max? Esse que é o tópico principal, né? Esse aqui é o nosso X da questão. E hoje, junto comigo, eu trago o nosso colaborador Andrei, que trabalha junto no PJ ali. Ele vai estar fazendo parte do programa, explicando e trazendo algumas informações em conjunto, né, Andrei?
19: Isso aí. Boa tarde a todos, boa tarde Marcos, boa tarde Matheus, aos ouvintes. Então vamos falar um pouquinho hoje sobre reeducação financeira, como é importante também a campanha do Cooperar e Ganhar, que é uma campanha que está aí para auxiliar todos que já têm um planejamento financeiro e aqueles que não têm um planejamento financeiro que gostariam de ter. É uma forma de você investir e também concorrer a prêmios, prêmios mensais, prêmios anuais. Então estamos aí junto ao Matheus para dar sequência nessa participação no programa.
17: Tá certo, e vamos começar com o primeiro assunto, Matheus?
18: Isso, Max. Hoje o que a gente quer abordar primeiramente? A gente sabe que a gente está num tempo de crise e que o que a gente comprava há 5, 10 anos atrás, a gente não consegue mais. Então o que está acontecendo? Nosso dinheiro ele perde o poder de compra. E nesse tópico é muito importante que os ouvintes, o pessoal e os internautas, que eles estejam cientes que tem que ter uma organização financeira, tá? Porque sempre tem uma parcela de um carro, a gente tem o seguro da casa, né? A gente tem seguro do veículo. São coisas que a gente não pode ficar sem, né, Max? Esse aqui é o X da questão. Por quê? Seguros hoje, nessa demanda que a gente está tendo de temporais, intempéries climáticos, né? Muito vendaval está acontecendo nos nossos estados aqui, principalmente no sul, essas ocorrências de tornado muito está afetando a nossa população, e isso é um medo incomum, né? É um medo que todo mundo tem, porque o patrimônio de uma casa hoje para a gente construir não é fácil, né? Uma casa mais singela que a gente fala é de 80 mil reais para cima, né? E assim é bem baixo esse valor, né? A gente construiu essa casa 5, 10 anos atrás com 80 mil. Só que se tu for ver o valor real dela, hoje em dia ela passa de 100 mil a 150, 250 mil reais, dependendo da estrutura da casa, né? E isso em um dia, um minuto, uma hora que passa um vendaval pode danificar. E assim, não é um prejuízo de mil reais, não é um prejuízo de 500 reais. Isso é um prejuízo que muitas vezes pode ocasionar até 50 mil, né? Isso ocasiona tanto o problema de levar aquela cobertura da casa, também a questão dos eletrodomésticos que tem dentro da casa, né, que a gente frisa bastante, que é uma cobertura hoje que os nossos seguros eles têm, né, que é o danos elétricos. Então aquela televisão, aquele computador, aquele rádio, home theater que tu tem em casa, ele entra na cobertura do seguro residencial também, tá? E assim, o pessoal fica muito, vamos dizer, entre aspas, preocupado com o valor do seguro, tá? E eu digo, pessoal, faz uma cotação com nós que a gente tem uns seguros bem em conta e a parcela, eu vou dizer para vocês, a gente consegue parcelar em até 10 vezes sem juros, tá? E fica um valor bem em conta, tá? Se tu for comparar hoje o valor do seguro com o patrimônio que tu tá protegendo, é fora de cogitação, né? Aproveitando também, né, André, a gente tá com aquela

seguro com o patrimônio que tu tá protegendo, é fora de cogitação, né? Aproveitando também, né, André, a gente tá com aquela campanha nossa, tá? Quem fazer um seguro durante o mês agora de setembro conosco, a gente tá com a campanha que vai ganhar um brinde especial da Cresol, tá? Então, o associado vai lá, faz o seguro conosco, estoura um balão e ganha um brinde, tá? Não é concorrer, é ganhar. Já sai de dentro da Cresol com o seguro efetivado e com o brinde na mão, tá, Max? Mas assim, o que que acontece? Hoje a reorganização financeira é o principal tema, tá? Muitos os pessoais, eles ganham o salário ou a pessoa, como produtor rural, ele, vamos dizer, pega aquele valor X da venda dos seus produtos, né? Pega o seu salário e nessa ida que ele pega esse salário dele ali, tu vai gastando, né, durante o mês. Você vai pagando conta de luz, conta de água, conta de internet, conta de telefone, parcela do financiamento do carro, quem tem, parcela do financiamento da casa. E assim, não anota, tá? Não anota. O que que acontece? No final do mês, tu tá pagando juro. Tá pagando juro, tá usando cheque especial, ou muitas vezes tu se atrapalha e acontece algum problema de saúde e tu tá sem dinheiro. Tu se encontra apertado, que a gente fala, né, Max? E assim, nós hoje como cooperativa, não é nossa intenção deixar o associado apertado. A gente está tentando fazer um trabalho de reorganização, tá? E como que a gente faz isso, Max? A gente tem que listar tudo que a gente tem de gasto durante o mês. Isso é o quê? A padaria, é o mercado, é a internet que tu pagou, às vezes aquele energético que tu pegou no posto, tá? Tem que listar, porque ali a gente consegue ver as saídas de dinheiro aonde tu consegue cortar no próximo mês. Então, durante o mês a gente sempre fala pro pessoal, eu mesmo faço isso, né? Anota tudo que tu gasta. Anota tudo. Tudo. No final do mês tu vai ter o quê? As despesas básicas, que são os gastos fixos, né, como a gente havia falado, que são as contas de luz, água, financiamento da casa, gasolina, transporte, alimentação, né? E as saídas demais, que é o quê? É aquele gastinho com uma roupa, com calçado, às vezes uma bebida que tu não tem, às vezes uma comida que tu pega ali fora de horário, né? O pessoal gosta muito ali de comidas ali de lanchonetes, né? De noite, um X, uma pizza e assim por diante, né? Só que às vezes aqueles R$50 que tu gasta aqui, na semana que vem tu gasta mais 50, na outra tu gasta mais 100 e não sabe onde foi. Essa é a válvula de vazão principal, né? Então já é para identificar o que tu tá tendo de vazão, tá? O segundo tópico, depois que tu consegue fazer esse detalhamento dos teus gastos, seria o quê? Uma reserva de emergência. O que que é reserva de emergência que a gente sempre fala, tá? A gente não sabe hoje como que tá a nossa renda, a gente não sabe o que que vai acontecer daqui 2-3 meses, a gente não consegue prever o futuro, isso é normal, tá? Então, como que a gente prevê uma reserva de emergência? A gente faz uma reserva de 3 a 5 meses dos teus gastos fixos. Então, por exemplo, eu tenho um gasto fixo ali em torno de R$ 1.985,00, que seriam o quê? Seriam os gastos com alimentação, né? As contas básicas da casa, que é água, luz, internet, telefone, né? E alguma parcela que tu tem ali para pagar durante o mês. Aí esses são os seus gastos fixos, né? Tu estipula esse valor vezes 3 ou vezes 5, se tu quer uma reserva mais sólida. Aí tu faz essa reserva de emergência. Vamos arredondar para 2 mil. Então vamos dizer que 5 meses de 2 mil são 10 mil. Tu teria que ter uma reserva de emergência de 10 mil. Se caso tu venha ficar sem trabalhar, impossibilitado daqui a pouco por um acidente, quebrei um braço, quebrei uma perna, fiquei impossibilitado de trabalhar, vou ter que ficar, entre aspas, encostado, né? Durante esses 5 meses tu vai ter uma reserva para pagar teus gastos, tá? Essa é a nossa reserva de emergência. O principal gargalo, né, Max, para fazer essa reserva, que não é tão fácil de levantar 10 mil, né? A gente tem uma dificuldade muito grande, porque como o nosso poder de compra hoje está muito baixo, a gente tem que gastar automaticamente mais para conseguir adquirir o mesmo produto, tá? Então, o que que é a nossa dica? É pegar o quê? Férias, 13º, né, quem tem participação junto na empresa, societária, pega esse valor e vai fazendo essa reserva. A partir dessa reserva, tu tem os 10 mil, se tu tá guardando mais, então guarda pro teu carro, guarda pra tua casa, vai fazendo essa reserva nesse padrão, tá? E hoje é difícil quem não ganha o 13º, né, Max? Quem trabalha de carteira assinada ganha 13º.

0: O único que não ganha hoje é o proprietário da PJ, é o produtor rural, né? Esses são gargalos diferentes, né? A gente se dispôs, né, se o pessoal precisar de alguma ajuda, passem na Cressol, a gente conversa, estipula, vê o que a gente pode ajudar, né? Vamos dizer, prestamos uma assessoria para o nosso cooperado para tentar ajudar nesse momento, tá? Porque como cooperativa hoje, o principal objetivo nosso é ver nossa comunidade bem estruturada, né? Bem estruturada. E assim, isso também entra a questão, daqui a pouco, se tu tem um valor a mais e tu tem uma parcela de um financiamento, a gente também consegue ver, pá, eu tenho um financiamento, tenho dois, né? Qual que eu pago? Não tem nenhum atrasado, mas qual que eu pago? Vamos dar uma olhada nos juros, né? Daqui a pouco vale a pena tu pegar pagar uma parcela que abate mais juros, né? É umas coisas que a gente conversa muito seguidamente, que o pessoal quer saber que parcela que vai abater o juro, né? Se é de trás para frente, de adiantar a próxima, ou muitas vezes fazer em menos vezes, a gente tem esse auxílio, né, Max? E assim, isso entra tudo de acordo com o que a gente fala, tá? Voltando também para a questão do nossos seguros, né? O pessoal deixa para fazer o seguro na última hora. Já aconteceu muitas vezes da gente conversar com o pessoal e depois do ocorrido ele vir perguntar: pai, eu tenho seguro? Depois que bateu o carro, tenho seguro? Depois que aconteceu o vendaval, tenho seguro? Depois que queimou a televisão, tenho seguro? E quando tu faz isso já é tarde demais, né? Então, pessoal, não tenham preguiça, não tenham medo. 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A gente trabalha com uma variedade de seguros muito grande, seguradoras renomadas, com um portfólio muito bacana. A gente tem seguro residencial, seguro de veículo, seguro de trator, de caminhão. Então, passem, ou se vocês estão muito ocupados, que a gente sabe que hoje em dia não é fácil, né, Max? A gente sair do trabalho ou pegar em horário comercial para fazer a cotação, a gente sabe que é difícil. A gente tem o nosso WhatsApp, entre em contato pelo WhatsApp. Ó, Andrei, eu quero fazer uma cotação de um seguro da minha casa. Aí o Andrei vai, né, instruir ali, fazer uns questionamentos, que são questionamentos que a gente precisa saber para fazer esse seguro e para conseguir cotar da melhor forma, né? Muitas vezes o pessoal acha que o seguro vai dar alto. Não, o seguro é condizente com o que tu tá sendo segurado, né? Se é uma casa de 300 mil, automaticamente ela vai ser um seguro mais caro do que uma casa de 250. Isso sem sombras de dúvidas, né? Mas aqui a gente frisa é que o seguro pode ser personalizado, né? A gente pode colocar mais coberturas, né? Valor por cobertura, né? Por exemplo, que a gente estava voltando naquele primeiro aspecto que eu falei. Seguro ali de eletrodoméstico. Eu tenho uma geladeira, eu tenho uma televisão e eu tenho um freezer. Vamos dizer que entre esses três tu tem uns 12 mil entre eletrodoméstico. A gente tem cobertura para o eletrodoméstico queimado. Queimou com raio, queimou com água, né? Que destelhou, pegou água. A gente tem essa cobertura, tá? O que a gente pode fazer? Daqui a pouco eu não quero segurar todo o valor que eu tenho, esses 12 mil. Vamos segurar 6 mil. É porque é difícil hoje, vamos dizer que deu um temporal e vai queimar os três juntos, né? Vai queimar a geladeira, vai queimar o freezer. Às vezes acontece, né? Muito, inclusive. Mas o cara tá azarado pra acontecer também, né? Mas assim, se não quer fazer um seguro bem completo, a gente segura só o valor de dois equipamentos, só de um. E pelo menos pra uma parte tu tá resguardado, né? Pra uma parte.
1: Melhor ter metade do que não ter nada também, né?
0: É isso aí. Muitas vezes a gente fala, vem de encontro também, do tempo que a gente trabalhava como orientador ali, o seguro do fumo, né? Muitas vezes a gente falava, é bom ter e não precisar utilizar do que, né, não ter e quando precisar, né, tu não tem aquele apoio, tá? A gente se dispôs, então,

0: né? E na nossa região já teve alguns ganhadores dessa campanha. Foi em Lópolis, né, daí que teve um ganhador.
1: Isso, em Lópolis.
0: E Lópolis teve um ganhador já aqui
1: no
0: dessa campanha.
1: No ano passado tivemos em Fontoura.
0: Fontoura também,
1: tivemos,
0: ó.
1: Tivemos uns dois ganhadores em Fontoura.
0: Aí, ó, é só não ganha quem não participa. Então,
2: daqui 19 dias tem mais um sorteio, né?
0: Isso.
1: Tem em setembro um de 50 mil, inclusive.
2: Olha, só aí no final do ano, 3 milhões. 1 milhão por... Não, 1 milhão na nossa região, né?
0: Na nossa região.
1: Isso, na regional.
0: Na nossa regional.
1: Exatamente.
0: Eu vou passar para o Andrei falar um pouco sobre essa campanha, que ele tem um pouco mais de domínio sobre o assunto, tá? Mas assim, pessoal, nos procurem, é uma campanha muito bacana e já é para fomentar, né? Para fomentar o pessoal que já trabalha com a Cresol, quem não trabalha, que nos procurem, que estão ficando fora dessa campanha.
1: Exatamente, como o Matheus conversou ali antes, voltando ao assunto do primeiro ali, tópico, é importante ter esse acompanhamento mais consultivo, que é o que hoje nós buscamos. Eu falo isso como PJ, que eu trabalho mais no atendimento de pessoa jurídica, não deixo de atender pessoa física também, mas na pessoa jurídica a gente sempre procura estar junto com o cooperado, junto com o empresário, tentando buscar a melhor solução para o negócio dele. Então, digamos assim, esse mês eu sei que o meu negócio não foi muito bem, eu vou me apertar talvez, mas assim, a gente sempre está buscando qual a melhor forma de ajudar ele para que não ocorra nenhuma, talvez ali, uma inadimplência, algo do tipo. A gente sabe que hoje o comércio é muito relativo, então às vezes um segmento vai bem num mês, no outro já não vai tanto, então a gente sempre está buscando a melhor forma de não prejudicar de qualquer forma o associado, ou seja, esse mês eu não vou conseguir guardar meu dinheiro, o que, que tu acha que eu posso fazer com ele? Antecipo uma parcela, eu quero me livrar um pouquinho, então a gente sempre está buscando sentar e organizar conta por conta, que é normalmente o que a gente faz, a gente chega de manhã, a gente só não tá trabalhando ali só por estar, a gente está olhando para todos que a gente atende, então é conta por conta, é vendo a melhor forma, a melhor solução, como o Matheus falou, o pessoal nem sempre consegue ir até a agência. Eu sou uma pessoa que normalmente o pessoal ainda brinca, né, Matheus? Nunca te encontro na agência, porque eu tô sempre na rua, conversando, tentando estar mais próximo, buscar solução, ajudar, questão de cotação ali de seguro, que é muito importante, que muita gente tem um empecilho em contratar, principalmente o seguro de vida. Ah, mas se eu contratar o seguro de vida, eu tô esperando pior, eu vou morrer. Não, não é morrer, mas é garantir que não vá deixar de prestar o apoio ali financeiro, principalmente para a família, porque hoje, por exemplo, assim, tem muitas famílias que é um pai, por exemplo, que trabalha, a mãe ou vice-versa, que trabalha. É importante, digamos assim, eu fiquei impossibilitado de trabalhar, eu tenho um seguro de vida que muitas vezes vai cobrir invalidez, a doença, que vai te impossibilitar de trabalhar, ou seja, é uma forma de você conseguir garantir também o teu patrimônio, teu sustento ali durante a vida. Porque nem sempre a gente vai conseguir estar 100% no trabalho. Então, ou seja, deu um imprevisto ali, tem seguro, seguro residencial. Eu já passei por casos que eu não tinha seguro de carro, por exemplo, que eu fiquei na mão, não tinha o que fazer de madrugada. E aí eu pensei, se eu tivesse finalizado meu seguro que eu não finalizei. E olha que eu não trabalhava na cooperativa ainda, mas enfim, é uma coisa que a gente tem que passar às vezes para entender melhor a importância. Mas voltando ali para a questão da campanha, então a gente hoje trabalha da seguinte forma para concorrer. Pessoa física, a partir de R$100 investidos, você ganha já um número da sorte, que é para concorrer aos prêmios. E pessoa jurídica já é um pouquinho mais, que é R$500. E todo mês tu tem essa chance de ganhar os 3 mil, que a gente quer inclusive trazer para Fontoura mais, estamos buscando isso, inclusive as nossas taxas também para aplicação, elas são taxas bem atrativas no mercado, então a gente sempre está buscando entender qual que é a possibilidade de investimento, qual que é a melhor forma de investir para rentabilizar mais para o associado, que também não é só dizer assim, eu vou guardar R$100 por mês, 200, 300, indiferente do valor, a gente sempre também busca fazer com que o associado, além de estar concorrendo e poupando, mas poupando de uma forma que ele vá conseguir também ter um retorno melhor no futuro, né? Então a gente sempre está junto, buscando a melhor solução e oferta nessa questão de aplicação também, que hoje, como comentei anteriormente, a gente tem uma cartela ali de aplicação, as taxas que no mercado, não falo só regional aqui, mas no todo, que são muito

0: cooperativas. Então a gente sempre está disposto a sentar e analisar qual a melhor possibilidade para cada caso, né? Que cada caso é um caso, não adianta. A gente sabe que nem todo mundo consegue poupar, digamos assim, deixar o valor lá parado por bastante tempo, que vai precisar. Então a gente analisa as melhores possibilidades e dentro do que cada pessoa consegue, a gente está sempre disposto. Então a gente também quer, talvez, aí entregar, né, Matheus, 1 milhão, quem sabe, para a Fontoura?
1: Quem sabe, pode ser que chegue, né?
0: Chegue aí, chau, olha aí.
2: Milionário em Fontoura, né?
1: Com orgulho a gente ficaria.
0: Exatamente.
2: E além de você estar investindo o seu dinheiro, vai estar participando da campanha
0: da
2: também,
0: campanha,
2: né?
0: Exatamente. Isso. Além de estar poupando, conseguindo ali garantir a economia do mês. Como o Matheus comentou também ali, a gente gasta muitas vezes em coisas supérfluas que a gente não percebe. Eu sou uma pessoa que eu gastava bastante. Então, inclusive, se eu falar, gasto bastante ainda. Mas é normal, a gente acaba deixando.
2: É difícil não gastar, né?
0: Exatamente. Mas como o Matheus falou ali, ter o hábito, talvez, de anotar tudo que está gastando, dá uma grande diferença. Porque aí a gente, colocando no papel, a gente consegue visualizar o que poderia ter sido diferente. Às vezes a gente sai, faz uma coisa, compra algo desnecessário e poderia estar fazendo o quê? Garantindo que esse dinheiro estaria ali rendendo, estaria ali também prevenindo alguma coisa futura. O que a gente fala bastante, até eu estava comentando esses dias ali com os conhecidos meus, uns amigos, a gente gasta muito em lanche. Então, eu gastei esse mês ali, eu gastei R$150 em lanche, que eu não precisava ter gastado. R$150, às vezes não paga e ainda sobra um seguro residencial. Ou seja, e muitas pessoas gastam fora e às vezes não pensam exatamente nisso, né? Eu estou prevenindo o meu patrimônio, garantindo que o meu patrimônio, se acontecer algo, a gente vai estar ali disposto. Ou seja, a mesma coisa é a questão ali de investir. Por exemplo, a pessoa física. Olha só, R$100, R$150 num lanche por mês. Gasta 50 no lanche e bota 100 na aplicação, já está garantindo ali um número da sorte para ainda concorrer a mais prêmios, né? E sem falar que está poupando e deixando ali o dinheiro guardadinho.
1: É aquela coisa, né, Andrei? Não é pedir para cortar totalmente, né?
0: Exatamente.
1: Mas é o reduzir. Se tu consegue reduzir um pouquinho aqui, um pouquinho lá, quando tu vê no final do mês ou no final do ano, dá uma diferença muito, muito grande, né? Porque assim, hoje tu pega, vamos dizer que em todos os cortes que tu faz ali, R$150 em 10 meses são R$1.500. E a gente sabe hoje a dificuldade e que R$1.500 é difícil de guardar, né? É um valor muito expressivo, né? E aproveitando também que, claro, não concorre somente à campanha, mas a gente tem também como cooperativa o ganho em cota capital, que isso volta pro cooperado, né? Então tudo que tu trabalha dentro da cooperativa, tudo que tu trabalha dentro da agência, dentro da Cresol, ela volta pro cooperado, pra comunidade também, né? Em eventos sociais, em patrocínio de festas, né? Rifas, em fundo social, que a nossa cooperativa também tem, né? Então precisou, vamos dizer, fazer um investimento na comunidade para melhorar, vamos dizer, algum espaço ali para a comunidade, para o pessoal confraternizar, a gente tem o fundo social. Esse ano, infelizmente, já fechou as inscrições. Ano que vem a gente vai ter de novo o fundo social e a gente gosta muito que o pessoal participe, né? A gente quer ver esse resultado da cooperativa na nossa comunidade também. Tá? E pegando um gancho também, Andrei, da questão do seguro de vida. O seguro de vida, para quem não sabe, ele é algo que não entra em inventário, pessoal. Então, muitas vezes o pessoal pensa, eu vou tirar R$100, R$200 para aplicar, para guardar para o meu filho. Quando eu partir, vai ficar esse valor em poupança para o meu filho, vai ficar em aplicação. Lembrando que esse valor ele entra em inventário, né? Então, o pessoal sabe o gasto que dá no inventário. E já o seguro de vida não, né? Aí tu vai fazer um seguro de vida ali com um valor expressivo e vai ter o retorno lá na frente. Não vai precisar ter gasto para conseguir resgatar esse valor. Ele é um produto assim... Claro, a gente tem cobertores em vida também para o pessoal que pretende, né, fazer o seguro. Mas para quem pensa no próximo, que pensa nos filhos, que pensa na esposa ou no marido, que for, o seguro de vida é um baita produto, tá? Porque ali tu tá resguardando o seguro do teu filho ficar um ano ali, ter um suporte de um ano, né? Depois que tu partir, vamos dizer que a gente venha a faltar, a gente sabe que vai ter uma dificuldade muito grande para os familiares nossos, tanto emocional quanto financeira, né? Porque até tu conseguir, vamos dizer, projetar a nova renda, como o Andrei estava falando, porque a gente tem que botar comida na mesa, a gente tem que pagar os gastos, né? Então, tu veio ali faltar, esse valor vem ali como um suporte até a tua família engrenar novamente e começar a gerar renda novamente, né? Como muitas vezes é o pai e a mãe os provedores, então se faltou um, às vezes desbalança, né? A gente tem uma balança e acaba perdendo aquele equilíbrio, né, financeiro também. Então, quem tem interesse, a gente tem uns seguros muito bacana e também são personalizáveis. Não tem, o seguro do Max deu R$100, o seguro do Andrei deu 20. 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Aproveitando essa oportunidade, agradeço ao espaço da Rádio Cultura como parceiro hoje da cooperativa, né, na divulgação dos nossos produtos, na divulgação, no nosso espaço aqui como parceiros, né, 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
1: e dá para vender o bichinho ou fazer uns torresmo, né, Max? 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
2: Andrei?
0: Isso aí, muito obrigado pelo espaço também, pela receptiva. 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

0: Ame, acredite, pense, grite, sonhe, conquiste, lute, batalhe. Tenha força, tenha foco, tenha fé. Sorria e agradeça a Deus por mais um dia.
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2: Hora certa.
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1: Tá aí, Só Bandas na Cultura, aqui na programação 96.5, lembrando sempre o oferecimento do consultório odontológico Dr. Fábio Faleiro Vieira, onde conta com a equipe completa de todos os principais 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A nossa programação segue por aqui em 96, nós vamos estar fazendo uma atualização no nosso sistema por conta aí do período eleitoral, então vamos ter somente músicas a partir de agora, vamos ter vinheta nem os comerciais, mas né, só músicas em 96.5 até atualização aqui do período eleitoral.
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1: Aí a programação 96, hein? Tamo de volta.
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1: Vamos seguindo por aqui, hein? Daqui a pouquinho, Cultura Mix.
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1: Pra você sintonizado com a gente, hein?
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1: Break comercial, lembrando o oferecimento. Não tivemos notícia na hora certa. Agora a nossa programação está atualizada já, produção, tá bom? Tudo certo aí, tá bom. 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
1: 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Porém, comercial, daqui a pouco a gente tá de volta, hein?
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2: É, agora a gente vai chegando com o Cultura Mix, né? O canhão de audiência, 2:04. Ótima quarta-feira.
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1: Falta de sono diminui o desejo sexual. Não é apenas uma questão de estar cansado demais para fazer qualquer outra coisa na cama, mas falta de sono mata libido. Para homens, há estudos que afirmam que dormir pouco também podem diminuir níveis de testosterona.
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0: Não fique com pena de si mesmo. Lute, trabalhe, estude e redescubra o potencial que existe dentro de você.
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2: Hora certa.
3: 2h30.
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1: Muito bem, você acompanhou Luan Santana, Dona, participação Léo Foguete aqui na programação da 96.5. Olha só, nota de falecimento. Os familiares com pesar comunicam o falecimento do senhor Onofre Arnorte de Oliveira. Senhor Onofre Arnorte de Oliveira, a esposa, a dona Maria Clacido Santos Arnorte, os filhos, o Renato e Rejane, netos Érica, Ellen, Gustavo, genros, nora, irmãos, sobrinhos e demais familiares comunicam com pesar o seu falecimento hoje ocorrido no Hospital Frei Clemente Soledade. Seu corpo está sendo velado na Capela Mortuária de Fontoura Xavier e o seu sepultamento será hoje às 17h30, com celebração seguido logo após para o cemitério da Canha Quebrada. A família enlutada desde já agradece, nós nos solidarizamos com a família, seu Onofre, que participava dos nossos programas de auditório, né? Um grande gaiteiro, certo? Então, lembramos dos momentos bons, né? Tocando gaita. Um abraço aí a toda a família, né? Nesse momento difícil. Segue a programação Cultura Mix.
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0: 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Hora certa.
1: A 1 da tarde. 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

0: Ana Castela, olha onde eu tô, né? 13h41, pra você que tá sintonizado com a gente. Pra turma que tá participando, 3389-1110. Obrigado pela tua companhia, pela tua audiência.
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3: Seis e meia da manhã,

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1: 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A gente faz o intervalo. Acho que o PG quer falar sobre esse assunto.
2: Eu quero ouvir o PG.
1: E aí a gente
2: isso.
1: Vai pro intervalo. Depois, notícia na hora certa e já volta.
3: 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Notícia na hora certa, no sinal 4 horas. Sobe para 160 o número de mortos em avalanche de lama no Nepal e no Tibete. Itamaraty diz que não há, até o momento, brasileiros entre as vítimas. Empresa Meta aceita acordo para pagar o equivalente a mais de 86 bilhões de reais por alegações de vício de crianças e adolescentes em redes sociais nos Estados Unidos. URGS adia abertura do campus de Caxias do Sul e anuncia mudança nos cursos. Tempo é seco. Na capital, agora faz 22 graus. O sol aparece entre nuvens no estado nesta tarde. As máximas se aproximam dos 30 graus na região da fronteira com a Argentina. 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
5: Avenida Carlos Gomes com trânsito muito carregado desde a Plínio Brasil Milano até a Avenida Soledade, no sentido norte-sul. Não tem ocorrência em atendimento na região. Além disso, tem relato de acidente causando lentidão na Protásio Alves, em frente à sede campestre do SESC, no sentido centro-bairro. Com o trânsito, Roxane Carvalho.
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3: A cobrança de pedágio na RS-130, na Praça de Encantado, no Vale do Taquari, foi interrompida hoje por decisão da Justiça. O trecho é de responsabilidade da Empresa Gaúcha de Rodovias, que está recorrendo da decisão. A suspensão deve seguir enquanto durar o bloqueio na ponte entre Mussum e Encantado. Em caso de descumprimento, foi fixada multa de R$30 mil para cada cobrança realizada. A ponte foi interditada em 24 de julho, após risco de colapso da estrutura. A previsão é de que o trânsito para veículos leves seja restabelecido até a primeira quinzena de setembro e a liberação total ocorra até o fim do mês que vem. O Serviço Geológico dos Estados Unidos voltou atrás e disse que não houve terremoto antes da avalanche que deixou ao menos 160 mortos e centenas de desaparecidos na região entre o Nepal e o Tibete. Inicialmente, o órgão havia publicado informação de que um terremoto de magnitude 4,4, com epicentro a 10 quilômetros de profundidade, havia sido registrado pouco antes da enchente repentina que atingiu a área. Em nota, o Serviço Geológico afirmou que a análises adicionais indicam que o tremor foi gerado por um deslizamento de terra. Cartórios de protesto, jeito mais eficiente de recuperar uma dívida. Notícia na hora certa, volta na Rede Gaúcha às 5 horas. Da redação, Maria Regina Eichenberg.
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1: As mulheres entre 25 e 64 anos devem fazer o exame preventivo ginecológico a cada 3 anos. Tão importante quanto fazer o exame é saber o resultado e seguir as orientações médicas. As mulheres com 40 anos ou mais devem se submeter ao exame clínico das mamas anualmente. Aquelas que estiverem entre 50 e 69 anos devem ainda realizar a mamografia a cada 2 anos. Em caso de alterações suspeitas nas mamas, a mulher precisa procurar um médico.
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3: 4h20.
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1: Tá aí, programação Cultura Mix pra você sintonizar com a gente, nossa terceira e última parte aí desta quarta-feira, né? Meu amigo Gustavo, alô Gustavo, né? E o Beto. Só na construção, né? A dona Lúcia, do Paulão também, a turma da Candinha aí, né? Boa tarde. 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

0: 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Prefeitura de Porto Alegre registra 660 denúncias por suspeita de irregularidades no programa Compra Assistida. Grupo Habibs entra com pedido de recuperação judicial com dívida de 265 milhões de reais. Agência Reguladora de Medicamentos dos Estados Unidos aprova remédio que prolonga a vida de pacientes com câncer de pâncreas avançado. Céu parcialmente nublado na capital, agora faz 21 graus. O sol aparece entre nuvens no estado nesta tarde. A temperatura sobe mais na região da fronteira com a Argentina. 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
2: Tem acidente na BR-116 em Canoas, próximo ao acesso a 386, causando lentidão no sentido interior capital. De acordo com a Polícia Rodoviária Federal, são dois carros envolvidos na ocorrência. A saída da capital pela Castelo Branco já começa a complicar com fluxo acentuado. Com informações do trânsito, Roxane Carvalho.
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0: Dois alertas de temporais do Instituto Nacional de Meteorologia entram em vigor a partir da meia-noite no Rio Grande do Sul. O aviso laranja, o segundo na escala de severidade, prevê chuva de até 100 milímetros ao dia em alguns pontos, rajadas de vento de até 100 quilômetros por hora e queda de granizo. O comunicado abrange uma faixa que se estende da fronteira oeste ao litoral e do centro ao sul do estado, incluindo a região metropolitana e vales. Já o alerta amarelo, de perigo potencial, é válido para todo o território gaúcho. 11.112 vacinas foram aplicadas nas unidades de saúde abertas aos finais de semana na Operação Inverno em Porto Alegre, que termina neste domingo. Em quase 3 meses de atendimento aos finais de semana, foram mais de 4.500 consultas médicas e mais de 13 mil medicamentos dispensados. Durante o período, metade das solicitações de pacientes será ligada a doenças respiratórias. 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Notícia na hora certa, volta na Rede Gaúcha às 6 horas. Da redação, Maria Regina Eichenberg.
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0: Maravilha, como é que estamos aí? Legal, de boa. Quarta-feira, hein? Hoje tem Loteria Federal aqui, né? A turma aqui da loja Fênix. É, comunicando a turma aí, tá bom? Hoje, Loteria Coripiró Federal do Brasil, tá bom? Hoje é quarta-feira, né? 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
0: Então tá aí, bora lá aproveitar que o frio não foi, hein, é, não foi de vez, hein. Bora lá, 5:04, lembrando que sábado, tem bailão, hein? Clube do Bailão do Sabiá. Tem super banda musical J.A., hein? No palco. Agora pro sábado, bailão. Clube do Bailão do Sabiá, hein? Tá bom? Bora! 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Break comercial, já bailão, hein? Sai daí não.
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1: Como é que somos aí? A grande região ligados, sintonizados aí pelo Dial, pelo aplicativo, né? Pelo Dial 96, aplicativo, portal de comunicação das emissoras Cultura 96, Fontana Xavier, Rio Grande do Sul, Brasil. Como é que estamos aí? Quarta-feira, 26 de agosto, é, seguindo aí o mês dos cachorros loucos, hein? Ah, uau. Bora, como é que estamos aí? 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
1: 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Bora, 5h13. 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

0: papai, banda champion, você me tirou do ar, hein?
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0: Como é que tá, turma? Opa, turma da MDS, estão mandando um salve aí pro Zilindo. Ô, Zilindo, homem do gole e da Verginha, né? MDS estacionou. Bora lá, 5h19.
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0: Pessoal da Barra do Galvão aí de Gats, pessoal também do Amidorema, pessoal de Progresso também. Ô, Progresso.

0: próxima.
1: Opa, mulherada vai estar agora sábado no Bailando Sabiá, hein? Tá bom? Olha, banda musical J.E. de Porto Alegre, hein? Sábado estarão aí no Clube do Bailando Sabiá. Tá bom?

0: Rafa, tudo certo? Roda pra nós o fio de aço aí do. 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
1: Toma aí, a família Lima, Inácio Licindo. Licindo isso, ó. Olha que o nome da música aí já sai pra vocês aí.
0: Pascoal, tudo certo? Roda pra nós o fio de aço aí do. Pra nós.
1: Então tá aí, já sai, tá bom? Ingressos a preço especial aí pro sábado aí pro Musical J. É lá no Clube do Bailão, hein? Tá bom? Todo mundo lá, hein?

0: volta aí. Turma, seguinte, vamos lá pro break comercial, rapidinho, recados, depois a gente volta.
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0: Isso, 5h24, né? Só esse momento aí de luto, né? Nesse momento aí, as últimas homenagens, despedidas aqui do Onofre Arnotti de Oliveira, que todos conheciam, né? Muitas vezes ele cantava em uns programas de auditório aqui da Agricultura, o Mensageiro, o Divulgação de Talentos, o Bateando, tá? E nesse momento aí, depois da celebração, parte o cortejo até a Canga Quebrada, na última morada onde será sepultado. Então aí, fica aí as nossas condolências, os nossos sentimentos, em nome da direção, aos familiares, seu Onofre Arnotti de Oliveira, que faleceu agora na madrugada, né? Estava sendo velado aqui na nossa capela mortuária. E nesse momento aí parte o cortejo até a Canga, onde será sepultado, e na comunidade da Canga Quebrada, né? Hoje foi um dia triste, né? Dois sepultamentos, né? Pela manhã, aí o Paulo César Lando Pinheiro, que faleceu ontem aos 50 anos, o Bolacha, que era conhecido por todos, que também foi sepultado pela manhã aqui no cemitério Jardim Municipal, né? Triste aí para a cidade, para a região, para os amigos, mas é a vida, né? Então, sentimentos também aos familiares aí do sempre lembrado Bolacha e o Paulo César Lando Pinheiro, que também nos deixou aí no dia de ontem. Foi sepultado agora pela manhã também aqui no cemitério Jardim Municipal, né? 50 anos de idade. E o seu Onofre, que também faleceu hoje nos 79 anos de idade, né? Fazer o quê? Vamos à luta, vamos em frente.
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1: Como é que estamos aí, turma? Deixa eu mandar um salve aí pra turma da Rafa Car. Em breve tem novidades, hein? 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É. Em breve novidades aí do grande mecânico aí, o Rafa. Tá, semana que vem, opa. Um abraço e sucesso aí pra turma, hein? 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Bora lá, 5h29. Só lembrando a turma que hoje loteria é Equari pela Federal. Atrasa um pouco, né? Os apostadores, então é às 18h30 que a gente passa os resultados. Hoje atrasa, então, ok? 5h29, bora lá.
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1: Maravilha, hein?
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1: É na filaleira aí da semana de agosto. Você foi o mês, né? Você foi agosto. Deixa eu só mandar um abraço aqui pra Jaqueline. Ô, Jaque, como é que estamos? Tá mandando um super beijo, um abraço pro João Batista. É do... Ah, se possível, manda pra ele. Apartamento 104 aí do Grupo Vesterê, participação do Cleiton Borges. E oferecer aí. Pra quem que vai o recado e pra Ivinha, pra toda a turma aí, então tá bom, né? É, tô dando uma parada aí na Ivinha, toda essa turma aí, então, Jaqueline, e pro esposo aí, o Gamela. Abraços aí pra vocês aí, tá bom? João Batista, tá ok? João Batista Gonçalves é o nome da turma, do Ana Paz aí, tá bom?
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1: Maravilha, hein? Vamos lá com banda Brilho da Lua. É, vou beber de novo pra turma que estão aí no gole, né? Na Heineken. Ô, turma, como é que é o nome da turma aí? Ah, o Preto, o Zilindo, a galera toda, hein? O Carlinhos, ô Carlinhos. Estão na folga aí tomando uma água, hein? É, abraço pra vocês aí. Em breve, novidades em segundo aí, o Zilindo da Rosa aí, o popular Preto, hein? Carlinhos também, um abraço. Já estão no Fla-Flu, né? Só pro Grenal de amanhã, né? Amanhã, Internacional e Grêmio. Ontem tivemos já Cruzeiro e Atlético Mineiro, o primeiro confronto que decide quem vai pegar aí a dupla Grenal, quem passa, né? Tem Cruzeiro ou Atlético Mineiro pela frente.

Bora lá. E para hoje também temos aí, né, outro clássico, que é Palmeiras e Vasco, que abrem aí casa. Duelos das quartas e final. E amanhã, amanhecer, né, Internacional e Grêmio.

Swing Musical Havaí, hein? Pro Sandro Godoy, a turma aí da saúde, turismo, enfim, né? Bom. 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É. Bora lá com o Bailão 96.

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Bora lá! Turma aí da Floricultura, bem me quer, como é que estamos aí?

Maravilha, hein? Quarta-feira, hoje dia do sofá, hein? É. Eu pensei. 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Tá bom? 5h40. Deixa eu mandar um salve pra turma do Mercado do Sazi, que é preço, que é qualidade. Mercado do Sazi, tá bom? Um salve aqui também pro Valgir, Valgir da Rosa Noronha. Esse outro Valgir, né? É, tá mandando um super beijo para as moças Soledade, São José Derval, Passo Fundo, pra Stephanie, pra Andressa, pra Patrícia, pra Laura, pra Bruna, pra Marisa, é, na Tropical em Soledade, né? Não pensei que ela fosse assim. Já comprei as vitaminas, né? Pra deixá-las felizes. Ai, que tal? É. Maravilha. Deixa eu mandar um salve aqui pra turma que se liga. Se possível, manda pra nós que estamos aqui no quiosque do Calo. Aquela do Zezé de Camargo e Luciano. A música Irmão da Lua. Vamos lá então. Sucesso pra essa turma aí. Tá? Então, só pelo convite pra 7 de novembro, o aniversário do Zelino da Rosa. Então, tá bom. Vamos lá. Cesare Camargo e Luciano, Irmão da Lua, para a turma que estão aí no quiosque do Calo, tomando uma geladinha.

0: Mota. Um abraço para a turma que estão trabalhando nos monges lá na Granja do Evandro Estrapação. O Vando Noato, o Dorivan Pinto e o famoso o Ventania da Mulherada, hein? Ô, Ventania!
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0: Que tal esse quarteto aí, né, Ventania?

0: Que cachorro, hein? Pro Dorivan Pinto, que é o homem do acabamento lá dos monges, lá no futuro parque aquático lá do, do temporal São José do Herval, né? Que tal essa turma, hein? Sou profissional, hein? Ah, vamos lá, porque tem recados por aqui da turma que se liga. 15 Brás 18, só um break comercial. Como é que estamos aí, quarto? Pessoal que tá no trânsito, toda atenção aqui no trevo de acesso. Tem muitos que têm as secundárias, as vias aí, que vão na contramão, hein? Toda atenção, né? Tivemos acidente ontem, hoje mais um acidente, então atenção redobrada quem cruza também a BR aí, né? Questão também das vicinais aí, secundárias, toda atenção, né? É só sentido que vai, só sentido que vem, muitos entram na contramão, né? Então toda atenção aí, motoras, tá bom? Obras também na 386, ali Pouso Novo, então atenção também redobrada, calma e bora lá, né? 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Já já voltamos com mais sucesso, hein? Sai daí não!
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1: Boa tarde, Pascoal. Poderia tocar Folha Seca? Só para curtir aqui, tomando um chimarrãozinho.
2: Toma aí na voz dele, Vande Boracina. Versão forró aí pra turma. 11 para as 18. Quartou, hein? Bora lá. Pessoal da Estética Lavagem Almeida também ligados. O Eduardo Almeida, Papai Bigode e toda a turma.

Maravilha, aqui pro Tino Matos. Ô Tino, tá mandando um abraço pra turma aí, pro Tino, pro Calo e pro Titio Preto, né? E pra turma de Arroio do Meio que estão aí no quiosque do Calo. Daqui a pouco aí tem aí a noite do Jundiá, hein? Tá bom? 5h53, Calo, a loteria hoje atrasa pela Federal do Brasil, tá bom, Calo? É, sonhou, se sonhou, olha no livro de sonhos aí, tá bom? Sorte! Aqui para Maristela Mariani, tá mandando um salve aí pra galera de São José Derval. É. Tudo que se liga em 96, sejam bem-vindos. Pessoal em Putinga também, um abraço lá pra Isadora. A Isadora tá mandando um salve lá pra turma toda em Putinga, né? Pra França e Aguzeski, pro Admir, pra Silvana, pra turma toda.

0: Maravilha, fechando aí a primeira hora, bailão, hein? 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Vamos lá, tem notícias, informações, depois a gente volta aí com mais músicas, mais sucesso aqui na programação Cultura, hein? Sai daí não. Deixa eu atualizar aqui o break das informações. E pra turma que se liga em 96, hoje a loteria corre pela Federal do Brasil, tá ok? Pessoal que estão lá no bar do Urso Branco, ô turma.
1: Cantar com sentimento, ó, baixinho.
0: Vamos lá, tem notícia da hora, depois a gente volta.
2: 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Defesa Civil de Porto Alegre emite alerta para chuvas intensas e ventos fortes a partir das 6 horas da tarde de amanhã. Instituto Nacional de Meteorologia tem avisos válidos para todo o estado a partir da meia-noite. Falha elétrica e mecânica deixa 60 localidades sem água em Cachoeirinha e Gravataí, na região metropolitana. Previsão é de normalização durante a madrugada. Governo vai à justiça contra Discord por obrigar plataforma a proteger usuários. Tempo firme em Porto Alegre, agora faz 21 graus. O sol aparece entre nuvens no estado nesta tarde. As máximas se aproximam dos 30 graus na região da fronteira com a Argentina. 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
4: Tem carro parado na faixa da esquerda da Avenida Juca Batista, próximo ao cruzamento com a Giorgio Negroni. Houve uma colisão entre um carro e uma moto e o trânsito é lento no local. Foi confirmado também um acidente entre dois carros que causa tranqueira na Avenida Carlos Gomes para quem vai em direção à Zona Norte. E a saída da capital pela Castelo Branco, bem mais complicada na última hora. Com informações do trânsito, Roxane Carvalho.
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2: Polícia prende professor investigado por suspeita de estupro de vulnerável em Cachoeirinha.
5: O homem de 59 anos se apresentou na delegacia de Cachoeirinha nesta quarta-feira após o pedido de prisão preventiva. Segundo a polícia, ele foi encaminhado à delegacia de pronto atendimento de Gravataí e depois será levado ao Nugesp, aqui em Porto Alegre. O suspeito foi identificado como Diógenes Ribeiro Canfield. Ele já havia sido afastado das funções na Escola Estadual Mário Quintana, no bairro Parque da Matriz, em Cachoeirinha. De acordo com a Secretaria Estadual de Educação, um procedimento também foi aberto para averiguar a conduta. A reportagem aguarda retorno da defesa do investigado. Da redação, Gabriela Pleites.
2: E candidatos não selecionados nas duas chamadas regulares do programa Universidade para Todos, o ProUni, tem até amanhã para manifestar interesse em se inscrever na lista de espera. Estudantes com inscrições que tenham sido reprovadas porque suas turmas ainda não se formaram também podem participar desta etapa do processo. O interesse deve ser registrado no portal único de acesso ao ensino superior. 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Da redação, Isadora Garcia.
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0: Eita, turma aí do clube, dos amigos aí do Baixinho, né? Como é que estamos aí? Quer jogar uma sinuca, uma bocha? Tá? Atendimento manhã, meiozinho, à noite. Abraço pra turma aí, tá legal? Isso. E pra turma também lá do bar do Nerezinho, hein? Como é que tá essa turma aí?
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0: Ah, e também pra turma que tá no Fla-Flu, na sinuca, lá no bar do Urso. O Urso, né? O Urso tá de chinelinho novo hoje. Tá?
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0: Pessoal, é o seguinte, hoje é Federal do Brasil, né? Pessoal que não apostou ainda, ainda dá tempo? Então tá bom, bora lá, né?
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0: Isso, e a Érica e a Bíblia dos Números, né? Tomara que ganhe, né? Então, aqui pro Barquinhos, a Loivana, Picada Casa Grande. Hoje foram duas cargas de erva. Oh, que beleza, hein? 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

0: água, é beber mais, tem que cuidar sempre o último gole aí, né? Está chegando e eu assim. 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
0: 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E também esperamos todos para finais de semana aí, torcer aí a quinta Copa Sicredi de Uniformes em andamento, tá bom? Borracharia Santos, Ganga. Bora lá. 6:10. 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Tá bom? Vamos lá com Tia Chaleira, dona do pedaço. E depois tem banda legal aí na programação da Cultura Bailão. 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

Como é que tá essa turma que se liga em 96? Deixa eu mandar um salve aí pro Dudu, né? O Dudu, o Zelindo, o Calo. Bom, toda a turma aí, né, Dudu? Tá só pela picanha daqui a pouco, tá? Dá pra essa turma aí o balanço do Tieto, o Dori Sampaio. Bora lá.

0: Falar em churas em comida, né? O Ernesto Farias, lá em Lajeado, hein? Ô, Ernesto. Ah. Aqui pro Vidente, aqui o Eduardo Godoy de Moraes. Pascoal, a música Relógio do Madrid. Amanhã, Grenal e 3-1 Internacional. E hoje o Palmeiras vence, né? E amanhã o Inter ganha. Então tá bom, né?
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0: 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A galera aqui na companhia, né? Já a gente atende todos aí, né? Aqui pro Thiago, da dupla Thiago e Vitor. Como é que está aí, Thiago? E daqui a pouco tem a nova música aí da banda.
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0: homem de Marques e Souza, hein?
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0: Alô, Dudu, alô, Calo. É aí o Tino Matos, pessoal de Arui do Meio. Hoje vai ter carne na brasa, hein?
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0: Turma aí da banda genial, tô na região hoje, hein? Daqui a pouco aí o Max vai passar.

entregar um churras aí pra Gi, tá bom? Nosso amigo aí, o Cleison Heisman, né? Que dizia... 12 de setembro tem a festa de 30 anos da Banda Genial lá em Marques de Sons, hein? É Thiago. Thiago e o Vitor, que tá mandando um super beijo para as meninas da Paula, lá da Marli Cosméticos.

0: Aí o Eduardo tá procurando os gremistas pra apostar mil, hein? É, amanhã tem Grenal, é, pelas quartas da Copa do Brasil. Logo mais tem Palmeiras e Santos e amanhã é a noite do Grêmio. E lá pra Cleusa, ó Cleusa, tá mandando um super beijo pra todos lá da Picara Fernandes, tá? Pra quem aqui, deixa eu só atualizar. Ah, menina, não corte o cabelo que já sai pra vocês, tá bom? Lá pra Noeli, pro Vilmar também, um abraço, hein?
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0: Tá? E pros grimistas aí, diz o Pinga Fogo, ó. Quem quiser jogar mil aí, fala comigo aí. Bom, é pra já, né? Tá calçado aqui, ó. Então tá aí, fala aí na linha 2 aí, Pinga Fogo.
2: Boa tarde, meu amigo Pascoal. Mas tu acredita, homem, que eu fui fazer um trabalho lá na linha São Sebastião. Chegou lá o meu tocaio Valmir Bridge. Homem do céu, o homem sentado na beira do rio, numa sombra lá, cortando uma carne gorda lá. Ele e sua esposa e o outro tocaio meu, o gringo. Tava os três de mano lá, rapaz. Pensa numa carne, né?

0: Fala em apostas, alô, Naime Jorge.
1: É, Pasquale, pois é, né, Pasquale. Foi lá botar um poste de luz lá pra clarear a segunda divisão, né, Pasquale.
0: Não me incomoda o homem que é uma gangue Grenal, né? Quiser apostar mil aí já. Pinga Fogo tá até ali aguardando, né? É só confirmar aí. Vamos lá que a turma tão pedindo o sucesso da banda genial, aquela pensando em você, pensando nos colorados, dos gremistas, bora! Tá? Amava, pensando em você, banda genial. Para todos ir da Picara Casa Grande. Bora! E dia 12, hein? Show de lançamento da banda, da nova música, né? 30 anos da banda genial. Lá em Marx.
2: Vamos aproveitar a noite pra dançar agaradinho.
0: E pensando nos mil aí do Noime Jorge.

0: nós hoje.
1: O rapaz ali, né, Pascoal, tá que nem outro dia, tava quando que nem cachorro solto no pasto. É, na segunda-feira não apareceu, ficou quieto. Hoje tá quando de novo, né? Depois de amanhã tu não vai ver o homem se pronunciar, porque nós vamos dar uma tunda no Colorado lá no ninho deles lá, que é... Acho que eles nem vão vir jogar o segundo Grenal, né? Vou entregar por ver, ó, a partida.
2: É, então tá aí, dar o Chiqueirão, amanhã vai azular. Os Pig vai em Zalnambor Zimano. Do ar do estádio. Vamos ver amanhã, né? Tá, bora.
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2: meu... Alô, Gustavo, tá homenageando aí o seu Paulão, boa pessoa, tá de aniversário hoje. 68 anos, hein? 6.8. Paulão, logo mais a gente baixa aí pra comer o bolo, né?
0: Quero ver essa caturrita virar papagaio amanhã. Fica aí caturritando, rapaz. Eu já te ensinei que caturrita não é papagaio, rapaz. Fique quieto.
2: Opa, bora. Até amanhã, então, depois das 20 horas.

0: mas eu acho que o nosso amigo gringo Dre aí, eu acho que tá mal informado. O tipo que o Grêmio joga, eu acho que é meio difícil, meu amigo Pascoal. Não sou gremista nem colorado, né, mas pelo futebol que o Grêmio vem fazendo aí, eu acho que vai dar colorado. Eu calculo eu, né? Mas me desculpe aí, né, os gremistas aí, mas vai dar colorado. Só pelo futebol do Grêmio aí. Levou 1-0 do Bragantino no final do jogo. Que barbaridade.
1: Opa, não me faz desistir da aposta agora. Tá bom. Abraços aí, Eduardo Godoy de Moraes. 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Break comercial, já voltamos. 6:30.
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Capricha, capricha, tá aí. Xeloqueto, caseiro, separei. 18h38, pessoal da loteria, hoje atraso, hoje corre pela Azulzinha Federal, hein? Tá bom? 18h38, 17 graus a temperatura. Segue aí, bailão 96.

0: fato de estar vivo é um presente de Deus. Pena que nem todo mundo percebe isso.
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3: Isso, não perca a hora. 18h40. Tarde da quarta-feira. Bora lá.
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3: 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Estão homenageando aí o Toninho, né? Que hoje bateu o recorde, né?

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1: Isso, 7. Melhor, o 18:51, 9 para 7. Segue Bailão 96 aqui pro Eduardo. Diz que hoje o Palmeiras vence e amanhã o Inter mete de a pá no Grêmio, né? Vamos ver amanhã, né, seu Eduardo? 18:52.

Pra fechar aí, a dama da noite, tá? Abraço pra todos vocês, uma super noite da quarta, na sequência de Um Voz do Brasil, depois, balada, tá ok? Fechando aí com Taio Ferrari. 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Abraço, se cuide.

0: 26 de agosto de 2026.
1: Vamos aos destaques do dia.
0: Defesa de crianças, adolescentes e mulheres no ambiente digital.
1: Discord é acionado na justiça por falhas na proteção de menores.
0: Ação civil pública foi apresentada pela Advocacia Geral da União. Graziele Bezerra.
2: A ação civil pública cobra que a plataforma Discord adote medidas efetivas para a proteção de crianças, adolescentes e mulheres no ambiente digital.
1: O combate a crimes cibernéticos e as ameaças no ambiente digital contam com o apoio do CyberLab, Laboratório de Operações Cibernéticas.
0: Quem conversou com a gente sobre o assunto foi o coordenador, delegado Alessandro Barreto.
3: O CyberLab está ajudando as polícias estaduais a identificar a pessoa se achava acima de qualquer suspeita e se escondia por detrás de conexões de internet.
1: Atenção, diretores e professores de escolas públicas.
0: Está na hora de escolher os livros didáticos que serão utilizados em sala de aula a partir do ano que vem. Thaís de Araújo.
4: A seleção deve ser feita com a participação da equipe escolar, levando em consideração a proposta pedagógica, as características e as necessidades da comunidade.
1: Hoje, na apresentação da Voz do Brasil, eu, Luciana Vasconcelos e Luciano Seixas.
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1: A arrecadação do governo federal chegou a 289 bilhões e 300 milhões de reais no mês de julho.
0: Um aumento de quase 9% em relação a julho de 2025.
1: O mês foi marcado pelo desempenho favorável de setores como indústria, serviços e arrecadação de impostos.
5: Na comparação com julho do ano passado, o resultado representa crescimento real de quase 9%, já descontada a inflação. Entre os fatores que contribuíram para o resultado estão o aumento da arrecadação da Previdência Social e o crescimento das receitas com PIS e COFINS associado ao aumento das vendas. Destaca Claudemir Malaquias, chefe do Centro de Estudos Tributários e Aduaneiros da Receita Federal.
6: Os fatores que contribuíram para o resultado do mês de julho, na comparação com o mesmo período do ano passado, foram os seguintes: o desempenho da indústria, um crescimento de 1,05%. A venda de bens, um crescimento de 4,93%. A venda de serviços, um crescimento de 2%. A massa salarial teve um crescimento nominal de 10,19% em relação ao ano passado. E o valor em dólar das importações, um crescimento de 12,16%.
5: O desempenho também é positivo no acumulado do ano. De janeiro a julho, a arrecadação chegou a 1 trilhão 876 bilhões de reais. Em valores corrigidos pela inflação, o crescimento foi de quase 7% em relação ao mesmo período de 2025. Reportagem Pablo Mundim.
0: O Índice Nacional de Preços ao Consumidor Amplo 15, o IPCA 15, considerado uma prévia da inflação oficial do país, ficou em menos 0,4% no mês de agosto.
1: Contribuíram para o resultado os setores de habitação, com queda de 1,41% nos preços, transportes com redução de menos 1% e alimentos e bebidas com queda de 0,57%.
0: No setor habitação, o destaque foi para a redução no valor da conta de luz. E nos transportes, a queda no preço da gasolina.
1: Já no setor de alimentos e bebidas, os destaques ficaram por conta do tomate, batata inglesa, cenoura e café moído, que ficaram mais baratos no período.
0: Crianças e adolescentes estão no centro de uma ação civil pública contra a plataforma de comunicação Discord.
1: O motivo são possíveis falhas na proteção desse público, que teriam resultado em crimes e situações de violência.
0: A ação prevê obrigações para que a empresa aprimore mecanismos de prevenção e proteção.
2: A ação civil pública cobra que a plataforma Discord adote medidas efetivas para a proteção de crianças, adolescentes e mulheres no ambiente digital. Voltada inicialmente para as comunidades de games, hoje a ferramenta é usada por públicos variados e permite o compartilhamento de textos, arquivos de voz e vídeo e transmissões de modo público ou privado. Porém, segundo o governo, tem apresentado falhas na segurança e mecanismos de proteção a menores, como explica o advogado-geral da União, Jorge Messias.
7: Não há, por parte da plataforma, a adoção de requisitos mínimos estabelecidos na legislação brasileira, em especial no ECA digital, e a ausência dessa rede de proteção tem levado a situações de ordem absolutamente criminal envolvendo crianças, adolescentes, mulheres e animais. Tentamos, por 2 semanas, construir um termo de ajustamento de conduta. A empresa, num primeiro momento, demonstrou o interesse de assumir compromissos significativos com o Estado brasileiro, mas, infelizmente, recusou a assinatura do termo no último momento.
2: O fato mais grave e recente envolvendo a plataforma foi a morte de uma adolescente de 13 anos no Mato Grosso do Sul, que tirou a própria vida durante uma transmissão ao vivo pelo Discord. O secretário nacional de Direitos Digitais, Vitor Fernandes, diz que a plataforma demorou a agir, mesmo quando foi notificada.
8: Essa live durou mais de 2 horas, ela começa por volta de 2h20 da manhã, 4h15 da manhã, já completando quase 2 horas, servidor foi derrubado. As contas dos investigados envolvidos só foram banidas da plataforma 24 horas do ocorrido.
2: O ministro da Justiça e Segurança Pública, Wellington César Lima e Silva, lembrou que as plataformas digitais devem se adequar ao país.
9: É uma resposta que busca fazer valer que qualquer plataforma nacional ou estrangeira não venha a descuidar dos limites impostos pela lei.
2: A ação pede que a plataforma reforce os mecanismos de controle parental, amplie a cooperação com autoridades brasileiras e implante sistemas que identifiquem situações de riscos para menores. É exigida ainda a criação de mecanismos específicos de detecção e moderação de conteúdos com práticas de maus tratos, violência, mutilação e crueldade contra animais. A plataforma tem até 15 dias para se adequar, sob pena diária de R$500 mil. Também é pedida a condenação da empresa em R$500 milhões por dano moral coletivo, valor que poderá ser revertido ao Fundo de Defesa de Direitos Difusos. Reportagem Graziele Bezerra.
1: Crianças e adolescentes devem ser orientados sobre os riscos existentes na internet e estimulados a conversar com adultos de confiança sempre que sentirem desconfortáveis durante interações online.
0: Caso alguém solicite sigilo sobre conversas, fotos ou qualquer outro conteúdo, o fato deve ser comunicado imediatamente aos pais ou responsáveis.
1: São orientações do delegado Alessandro Barreto, coordenador do CyberLab, o laboratório de operações cibernéticas ligado ao Ministério da Justiça e Segurança Pública.
0: Em entrevista à Voz do Brasil, o delegado falou comigo e com a Mariana Jungmann sobre a atuação do CyberLab no combate a crimes cibernéticos e ameaças no ambiente digital. Vamos ouvir.
10: Delegado Alessandro Barreto, bem-vindo à Voz do Brasil, um prazer ter o senhor conosco aqui. Vamos falar então sobre o CyberLab, o trabalho de inteligência que ficou concentrado nele a partir da sua criação. Explica para o nosso ouvinte que trabalho é esse.
11: Bom, bom estar aqui com vocês, obrigado pelo convite. Bom, o que que o CyberLab faz? O CyberLab é uma unidade da Secretaria Nacional de Segurança Pública, e ele é um laboratório de operações cibernéticas. A pessoa acha que é até um super laboratório, estilo Matrix. Mas não, nós temos lá policiais capacitados, a grande parte do time são de meninas cybergirls, então assim, são as meninas que fazem um trabalho espetacular nessa área. E essa unidade, ela apoia as polícias estaduais, trazendo informação qualificada para ajudar em diversos contextos, como, por exemplo, no enfrentamento a fraudes eletrônicas, em ameaças contra escolas. Então, se tem esse trabalho qualificado, que ajuda certamente a salvar vidas e a evitar tragédias.
0: Quais são os crimes mais identificados pelo laboratório e, nesse contexto, o que tem chamado mais atenção?
11: Bom, o que a gente tem visto aí nos últimos anos e principalmente pós-pandemia? A migração do crime do espaço físico para o espaço virtual. Então a gente tem visto um aumento considerável de crimes, principalmente envolvendo fraudes e golpes online, como invasão de conta de WhatsApp, de redes sociais, falsa central. A gente tem visto isso muito. Nós temos visto também vários problemas, principalmente o extremismo digital, crimes de ódio. Eu fico indignado como policial e principalmente como cidadão. muita misoginia, um ódio contra mulheres e meninas que dá nojo, que dá asco dessas pessoas. Então a gente tem visto muito esse contexto também. E de maneira geral, a gente tem visto o crime migrar da rua para a internet. E nesse contexto, o CyberLab está ajudando as polícias estaduais a identificar pessoas que se achavam, a pessoa se achava acima de qualquer suspeita e se escondia por detrás de conexões de internet.
10: Bom, o senhor mencionou crimes como fraudes, né, estelionatos e tal. Esses a gente já imagina quem são as pessoas por trás, são os bandidos comuns, vamos dizer assim. Mas o senhor mencionou também crimes de ódio, crimes de misoginia. Quem são as pessoas por trás desses crimes e qual é o perfil dos criminosos e das vítimas, delegado?
11: Isso, bom, o perfil das vítimas, boa parte, principalmente relacionada a crimes de ódio, a gente encontra de mulheres, meninas, entendeu? Às vezes até meninas novas, adolescentes. E o criminoso, o que, que a gente tem visto antigamente, que eu falo, há pouquíssimos anos, porque muda muito rápido na internet, a gente via maiores aliciando menores para cometer delitos. Hoje a gente já está vendo menores aliciando menores para cometer delitos. Quando se fala de internet, de uma maneira geral, quando vai se tratar de vítimas de fraudes, antes falava que o pessoal idoso, pessoal com a idade um pouco mais avançada, estava mais suscetível para isso. Hoje, todo mundo, ele pode ser vítima de um golpe. Crimes de ódio, a gente tem visto muitos adolescentes, até crianças com 11, 12 anos fazendo parte de grupos, e isso tem chamado muita atenção, que nós precisamos reforçar o trabalho para identificar ainda mais rápido, e principalmente aqueles que estão por trás do processo de radicalização dos menores.
10: Sim, porque uma criança de 11 anos, ela não chega ao ponto de praticar um crime de ódio na internet sozinha, eu suponho, né?
11: A gente tem visto pessoas desvirtuar redes e serviços que são utilizados. Então, assim, qual é o nosso papel? Identificar essas pessoas. Então, elas utilizam mídias sociais de uma maneira geral, utilizam plataforma para encontrar esses garotos e radicalizar. Então, nosso papel é antecipar cada vez mais, identificar esses grupos e evitar que crianças de 11 anos sejam atraídas para um caminho terrível como esse.
0: A partir do monitoramento, o CyberLab dá um alerta e colabora para o desencadeamento de operações importantes de combate ao crime nesses ambientes, né, digitais. Quais são as operações dessas que contaram com a colaboração do laboratório? Que operações o senhor destacaria, por exemplo?
11: Tem algumas, principalmente a proteção de crianças e adolescentes. Eu vejo pessoas falando, salvamos tantas vidas. Para mim é impossível mensurar isso. Eu só tenho certeza que tragédias foram evitadas, meninas que estavam sendo abusadas online foram libertadas. Aí essas operações, elas nos orgulham muito em fazer parte de um time e a gente trazer ter resultados como estamos salvando vidas. Isso é muito gratificante para mim.
10: Delegado, o senhor mencionou, né, que é um trabalho conjunto com as polícias civis dos estados. Se alguém quiser fazer um alerta para o CyberLab, fazer uma denúncia, como é que essa pessoa pode proceder? De repente, um pai, uma mãe que identificou ali com seus filhos uma situação desse tipo. Enfim, pessoas que queiram fazer algum tipo de alerta para o CyberLab, como é que pode proceder?
11: Eu recomendo que procurem no teu estado canais de denúncia online.
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11: A gente está conversando com as polícias e consegue desencadear essas grandes operações. E um ponto relevante que você falou é o pai e a mãe. O que a gente tem visto? O pai e a mãe deixa o filho passar 10, 12, 15 horas.

0: frustrações. E um ponto relevante que você falou é o pai e a mãe. O que, que a gente tem visto? O pai e a mãe deixa o filho passar 10, 12, 15 horas na internet, não acompanha, e a internet tem muita gente má por trás das conexões. E a criança ou adolescente, ela dá sinais. E o pai e a mãe, eles conseguem entender e trazer essas informações para a polícia. Então, quanto mais informação, quanto mais dados chegar, mais pessoas vão ser identificadas e vão ser responsabilizadas. Até porque tem-se aquela impressão que a internet é algo que você fez algo lá e fica impune, não vai ocorrer nada. Muito pelo contrário. As polícias estão cada vez mais preparadas para identificar essas pessoas e responsabilizá-las.
1: Muito bem, nós conversamos com o delegado Alessandro Barreto, coordenador do Laboratório de Operações Cibernéticas, CyberLab. Muito obrigado, delegado, pela entrevista à Voz do Brasil.
0: Eu que agradeço.
2: O Ministério das Relações Exteriores emitiu nota de pesar pelas vítimas dos deslizamentos e inundações que atingiram o Nepal e o Tibete após o terremoto desta quarta-feira.
1: Equipes de resgate continuam as buscas por sobreviventes.
2: Até o momento, não há registros de brasileiros entre as vítimas.
1: A Embaixada do Brasil em Katmandu, no Nepal, e em Pequim, acompanham com atenção os desdobramentos da situação.
2: Em caso de assistência consular, o telefone do plantão geral do Itamaraty é 61, código de Brasília, 98260-0610.
1: Está aberto o período de escolha dos livros do Programa Nacional do Livro e do Material Didático, o PNLD, que serão usados por alunos do primeiro ao quinto ano do ensino fundamental no período de 2027 a 2030.
2: O prazo vai até 8 de setembro e a seleção deve ser feita de forma coletiva por professores e gestores. Confira na reportagem.
3: O período de seleção dos livros didáticos que serão utilizados por estudantes e professores do primeiro ao quinto ano do ensino fundamental já está aberto. As escolas públicas têm até 8 de setembro para selecionar os materiais que serão utilizados no triênio 2027-2030. A seleção deve ser feita com a participação da equipe escolar, levando em consideração a proposta pedagógica, as características e as necessidades da comunidade. O programa conta com 3 categorias, como explica a coordenadora-geral de materiais didáticos da Secretaria de Educação Básica do Ministério da Educação, Jaqueline dos Santos Melo.
4: Na categoria 1, as obras são voltadas para estudantes e professores do primeiro e do segundo ano, com foco na alfabetização. Na categoria 2, as obras são voltadas para o terceiro, quarto e quinto ano, com foco no desenvolvimento do letramento e da escrita. Nesse ano, nós temos novidades como o livro regionalizado de história e geografia, a obra de produção de texto e livros voltados para educação digital e midiática. A categoria 3, ela é optativa para as redes e a seleção dela é para obras de língua espanhola e língua inglesa.
3: Antes de registrar a decisão, professores e gestores devem consultar o Guia Digital do Programa Nacional do Livro e do Material Didático, PNLD, que reúne informações sobre as obras aprovadas, como resenhas, metodologias, organização dos conteúdos e orientações para a escolha. Depois, a seleção precisa ser formalizada em ata e registrada no sistema PNLD Gestão, com acesso pela conta GovBR. O preenchimento da ata sozinho não conclui o processo. Após o registro, a ata e o comprovante de escolha devem ficar disponíveis em local visível na escola. Em caso de dúvidas ou problemas no acesso, as escolas podem entrar em contato com o FNDE pelo e-mail livrodidático@fnde.gov.br. Reportagem Thaís de Araújo.
1: Instituições públicas do ensino superior e tecnológico que adotam práticas de prevenção e enfrentamento à violência de gênero vão ser reconhecidas com o selo de ambiente acadêmico seguro.
2: A iniciativa do Ministério da Educação vai conceder o título nas categorias ouro, prata e bronze.
1: Podem aderir ao programa instituições federais que atendam aos requisitos do MEC.
2: A diretora de desenvolvimento acadêmico da Secretaria de Educação Superior do Ministério, Lúcia Pelanda, fala sobre a iniciativa.
5: As mulheres já são maioria no ensino superior, então é muito importante criar ambientes cada vez mais seguros e livres de violência. Nesse sentido, o selo é um estímulo para que cada vez mais instituições se juntem a

0: esse movimento de ter instituições verdadeiramente livres de violência.
1: Para mais informações, acesse gov.br/MEC.
2: Estamos no mês da gestante. Nós já falamos aqui sobre a importância de cuidados com a saúde, como tomar vacinas e fazer o pré-natal direitinho para cuidar da mãe e do bebê.
1: Hoje nós vamos falar dos direitos assegurados por lei às gestantes.
2: Estabilidade no emprego, atendimento médico gratuito pelo SUS, prioridade em filas e serviços, intervalo para a amamentação, além da licença maternidade.
1: Está tudo explicado na reportagem de Luciana Colares de Holanda, que ouviremos agora.
3: Maria Selma Pereira é empregada doméstica em Brasília, grávida de 8 meses. Ela espera a bebê para setembro e, junto com a chegada da filha, vem a licença maternidade de 4 meses, garantida pela carteira assinada. Um direito que Selma não teve nas outras 4 gestações, quando trabalhou na informalidade.
4: Vai ser bem melhor, porque eu vou acordar, cuidar da neném, né? Ficar os 4 meses em casa. Agora, carteira assinada, tá bem melhor agora, porque aí quando você ganhar o bebê, você vai receber, né?
3: No Brasil, as gestantes têm direitos fundamentais garantidos por lei, que se estendem até alguns meses após o nascimento da criança. É proibida a dispensa arbitrária ou sem justa causa da empregada gestante, por exemplo, desde a confirmação da gravidez até 5 meses após o parto. Por meio da licença maternidade, fica garantido o afastamento remunerado de 120 dias para trabalhadoras formais, empregadas domésticas e seguradas do INSS. Elas também têm acesso ao salário maternidade, benefício previdenciário que substitui a renda durante esse período, como explica Márcio Lima, coordenador do Programa de Educação Previdenciária do INSS.
5: O valor pago por este benefício vai variar do salário mínimo, que é R$ 1.621, atualmente, até o teto do INSS, que vai estar no valor de R$ 8.475,55, a depender da categoria da trabalhadora.
3: Entre as garantias previstas na legislação brasileira para gestantes e mães, também está previsto o direito à liberação do trabalho para realizar consultas médicas e exames. E elas podem ser transferidas temporariamente de função quando a saúde exigir. Os direitos podem ser acessados pelo telefone ou pela internet, de acordo com Márcio Lima, do INSS.
5: Os direitos são acessados através da central telefônica 135, que funciona de segunda-feira a sábado, das 7 da manhã até as 22 horas no horário de Brasília, sendo que recebe ligação gratuita ou ainda através do aplicativo Meu INSS.
3: Além dos direitos trabalhistas, as gestantes contam com atendimento prioritário e acompanhante no parto pelo SUS. Após o retorno ao trabalho, a mãe tem direito a 2 intervalos diários de 30 minutos para a amamentação até o bebê completar 6 meses. Reportagem Luciana Colares de Holanda.
2: E essas foram as notícias do governo federal.
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1: Fique agora com o Minuto do TCU. Em seguida, as notícias do Poder Judiciário e do Congresso Nacional. Boa noite.
2: Boa noite para você e até amanhã.
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7: Minuto do TCU.
8: O Tribunal de Contas da União e o Conselho Nacional de Justiça firmaram acordo para fortalecer a fiscalização das políticas públicas do sistema prisional. A parceria permite que o TCU tenha acesso mais rápido e organizado a dados da Justiça. Entre as informações estão dados sobre prisões, medidas penais e processos de execução das penas. Os dados vão ajudar o Tribunal a fazer auditorias mais completas sobre problemas como a superlotação

0: Poder Judiciário.
1: Supremo julga a ação sobre o poder de requisição do Ministério Público da União a órgãos da administração pública.
2: Para o STJ, acesso a sistema com dados contábeis não dispensa dever de prestação de contas de bens em condomínio.
1: Justiça determina que o governo federal e o estado de Sergipe implantem serviço especializado em doenças raras.
2: Boa noite, eu sou o Arthur Filho.
1: E eu sou Walter Lima.
2: Supremo Tribunal Federal julga ação sobre o poder de requisição do Ministério Público da União a órgãos da administração pública.
1: O julgamento busca definir até onde vai essa prerrogativa do Ministério Público da União e em quais situações ela pode ser exercida, delimitando se a administração pública é obrigada a atender integralmente ao pedido ou se pode recusá-lo.
2: Administrador de bens em condomínio, ou seja, em copropriedade, deve prestar contas ao outro condômino, mesmo que dados contábeis estejam disponíveis em sistema eletrônico.
1: Essa decisão é do Superior Tribunal de Justiça, o STJ. Fátima Uchoa.
3: Um irmão ajuizou ação contra o outro, pedindo a prestação de contas da administração dos imóveis de propriedade comum. A Justiça de Mato Grosso decidiu que o administrador tem o dever de apresentar as contas, e a terceira turma do STJ manteve esse entendimento. Segundo a relatora ministra Nancy Andrighi, o interesse de agir pressupõe a existência de controvérsia sobre a prestação das contas, e nesse caso, mesmo havendo sistema que permita o compartilhamento de informações, o administrador deve apresentar as contas de forma especificada e completa.
2: TST manteve condenação em caso de caseiro baleado durante assalto.
1: Empregador terá de pagar indenização por danos morais e materiais. Mila Amaral.
4: Um caseiro levou 3 tiros durante um assalto na fazenda onde ele trabalhava e morava, em Cruz Alta, no interior do Rio Grande do Sul. Ele ficou com sequelas e capacidade de trabalho reduzida. O trabalhador entrou na justiça e contou que não foi a primeira vez que a fazenda foi assaltada. E a justiça deu razão a ele. O Tribunal Regional do Trabalho condenou o proprietário a pagar R$30 mil por danos morais e R$70 mil por danos materiais. A fazenda recorreu, dizendo que a culpa era de terceiros, mas a primeira turma do TST manteve a condenação e destacou que o dono sabia dos assaltos anteriores e mesmo assim não tomou nenhuma providência para aumentar a segurança dos trabalhadores. A decisão foi unânime.
2: Justiça Federal determina que União e o Estado de Sergipe implantem serviço de atenção especializada em doenças raras.
1: Decisão atende a pedidos do Ministério Público Federal em ação. Sabrine Menezes.
5: De acordo com o inquérito civil instaurado pelo MPF, Sergipe possui cerca de 120 mil pessoas acometidas por doenças raras. Dessas, aproximadamente 36 mil apenas em Aracaju e a maioria delas crianças. Com a decisão, o Estado e o município devem organizar e pactuar a linha de cuidado da rede de forma imediata e em até 4 meses. Além disso, Sergipe e Aracaju, junto com a União, têm até 8 meses para habilitar e implementar pelo menos um serviço de atenção especializada em doenças raras, além de estruturar a rede de atenção integral para pessoas com doenças raras. Em caso de descumprimento, foi fixada multa de R$5 mil.
2: O Tribunal Superior Eleitoral recebeu um grupo de criadores de conteúdos digitais para uma iniciativa voltada a combater a desinformação sobre as urnas eletrônicas.
1: O encontro se estendeu por toda a tarde dessa terça-feira e foi viabilizado por meio de uma parceria do TSE com a organização Redes Cordiais. Vitor Struck.
6: Juntos, os influenciadores somam 45 milhões de seguidores nas redes sociais. O encontro fez parte da iniciativa Confirma, 30 anos de urna eletrônica, e foi promovido pela organização Redes Cordiais, em parceria com o TSE e com o apoio do YouTube e do TikTok. A programação contou com visitas a espaços importantes do tribunal, como o local onde as urnas ficam armazenadas, o Museu do Voto, e também incluiu uma demonstração detalhada sobre o funcionamento dos equipamentos usados nas eleições. Ao final, os influenciadores participaram de uma roda de conversa com o presidente do TSE, o ministro Cássio Nunes Marques.
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0: da TV Aberta em Brasília.
1: A você uma boa noite.
0: E até amanhã.
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1: Eu sou Paula Groba.
2: E eu sou Humberto Pinheiro.
1: E estes são os destaques de hoje do Jornal do Senado, que começa agora.
2: Governo e Congresso anunciam um acordo para votações prioritárias. Fim da escala 6x1, taxa das blusinhas, terras raras e PEC da segurança pública.
1: Congresso vai analisar duas medidas provisórias para reduzir impactos das tarifas americanas e alta do petróleo.
2: Projeto cria política nacional para apoiar adolescentes nos anos finais do ensino fundamental.
1: Boa noite.
2: Boa noite.
1: Após encontro com o presidente Lula e o presidente da Câmara dos Deputados, Hugo Mota, o presidente do Senado, Davi Alcolumbre, anunciou as prioridades do Congresso nos próximos dias. Entre os temas citados estão a votação da MP que acaba com a taxa sobre compras internacionais acima de $50. Alcolumbre afirmou que a MP da chamada taxa das blusinhas será votada na próxima semana.
2: Também terão prioridade de votação as propostas de emenda à Constituição, que acaba com a escala 6x1, e a PEC da Segurança Pública, que devem ser analisadas pela Comissão de Constituição e Justiça na semana de esforço concentrado do Congresso a partir da próxima segunda-feira. Mais informações com o repórter Pedro Pincer.
3: O presidente do Senado, Davi Alcolumbre, afirmou que votará na próxima semana a medida provisória que acabou com a chamada taxa das blusinhas, imposto de importação de 20% sobre compras internacionais de até $50. O texto, segundo o senador, será analisado na Câmara e no Senado antes de perder a validade. Caso a votação não ocorra, o imposto voltará a ser cobrado em 9 de setembro. Alcolumbre reafirmou que a medida será pautada no esforço concentrado previsto para ocorrer entre 31 de agosto e 4 de setembro.
4: Nós vamos deliberar, internar e ela virar lei para proteger milhões de brasileiros que usam desse instrumento para adquirir produtos muito baratos e terem qualidade de vida melhor.
3: Alcolumbre também disse que a Comissão de Constituição e Justiça vai analisar na próxima semana as propostas de emenda à Constituição que tratam da segurança pública e do fim da escala 6x1. Davi afirmou estar em contato frequente com o relator da mudança na escala de trabalho, senador Omar Aziz, do PSD do Amazonas.
4: Tem a compreensão da importância da matéria, me disse que já está construindo um relatório para ser apresentado na próxima quarta-feira na Comissão de Constituição e Justiça.
3: Outra proposta que deve ser pautada na semana que vem é a que cria uma política nacional para os minerais críticos e estratégicos.
1: E o relator da PEC da Segurança Pública, senador Rogério Carvalho, do PT de Sergipe, anunciou que o texto não deve sofrer mudanças no Senado.
2: Já aprovado na Câmara, a proposta está na Comissão de Constituição e Justiça. Repórter Herman Kulitz.
5: O texto altera diversas regras da Constituição para ampliar a atuação da Polícia Federal, endurecer o combate às facções e milícias e reforçar o financiamento do Fundo Nacional de Segurança Pública e do Fundo Penitenciário Nacional, além de aumentar a integração e a cooperação de sistemas e órgãos de segurança pública. Em análise na CCJ, a proposta recebeu diversas emendas, como a do senador Sargento Reginauro, do PSDB do Ceará, que recomendava que os homicídios praticados por organizações criminosas não fossem julgados pelo Tribunal do Júri. Já a emenda do senador Hamilton Mourão, do Republicanos do Rio Grande do Sul, defendia a previsão de um sistema de informação sobre antecedentes criminais. Ambas foram rejeitadas, com o entendimento do relator de que não cabe a implementação dessas mudanças no texto constitucional. Além disso, na opinião do senador, alterar o que já foi aprovado pelos deputados somente atrasaria medidas que precisam ser tomadas contra a criminalidade organizada e iria na contramão da expectativa da sociedade. Porém, as modificações podem ser apresentadas na Comissão de Constituição e Justiça até a discussão final da matéria. O texto ainda precisa ser aprovado em 2 turnos no plenário do Senado. Se passar sem alterações, será promulgado e começa a valer. Havendo qualquer mudança, a matéria deverá retornar para a Câmara dos Deputados.
1: O Congresso também vai analisar duas medidas provisórias editadas pelo governo federal para tentar reduzir os impactos das tarifas americanas e da alta internacional do petróleo.
2: As duas medidas provisórias já estão em vigor. mas precisam ser aprovadas por deputados e senadores para continuar valendo. Repórter Patrícia Oliveira.
6: Uma das medidas permite que empresas afetadas pelas novas tarifas impostas pelo governo americano prorroguem por até um ano o cumprimento de compromissos de exportação, com a suspensão de tributos. Já a outra medida libera 3 bilhões de reais para subsidiar a produção e a importação de diesel e gasolina, diante dos efeitos dos conflitos no Oriente Médio sobre o preço do petróleo. Para Carlos Pio, professor de Relações Internacionais da UNB, as medidas são importantes neste momento de emergência, mas o país precisa também adotar estratégias a longo prazo.
7: A gente precisa aumentar a produtividade da economia como um todo, é reforçar as qualificações dos trabalhadores e ampliar o comércio com os outros parceiros de qualquer lugar do planeta, em qualquer setor.
6: As duas medidas provisórias já estão em vigor, mas precisam ser aprovadas por deputados e senadores para continuar valendo.
1: A adolescência é uma fase de muitas transformações e desafios que podem refletir diretamente no desempenho e na permanência dos estudantes na escola. Para apoiar o desenvolvimento dos alunos nessa etapa da vida, um projeto de lei propõe criar a Política Nacional Escola das Adolescências. A proposta é do senador Camilo Santana, do PT do Ceará, ex-ministro da Educação, e está em análise na Comissão de Educação. Pelo texto, a política será voltada aos anos finais do ensino fundamental, do sexto ao nono ano. A ideia é tornar a escola mais atrativa, acolhedora e conectada à realidade dos adolescentes, com estratégias de apoio técnico e financeiro.
2: A medida também busca reduzir as taxas de reprovação e abandono escolar, especialmente no período de transição para o ensino médio. O senador Camilo Santana destaca ainda a importância da educação em tempo integral. Segundo ele, ampliar a permanência de crianças e jovens na escola pode trazer mais benefícios não apenas para a educação, mas também para a segurança.
8: Porque além de dar oportunidade para o nosso jovem passar o dia na escola, fazer as refeições, praticar esporte, é a maior política de prevenção à violência. É você ter a meninada toda na escola nesse país.
1: O Senado também analisa um projeto que cria o programa Escola Sem Partido. De autoria do senador Magno Malta, do PL do Espírito Santo, a proposta altera a Lei de Diretrizes e Bases da Educação para incluir novos princípios e regras para o ensino. O texto prevê a garantia da pluralidade de ideias, da liberdade de crença e da liberdade de consciência. Também proíbe professores de promoverem em sala de aula determinadas concepções ideológicas ou políticas.
2: A proposta está em análise na Comissão de Direitos Humanos, onde é relatada pelo senador Sargento Reginauro, do PSDB do Ceará. Depois, o projeto ainda deve passar pela Comissão de Constituição e Justiça e pela Comissão de Educação.
9: Eleições 2026.
1: As eleições deste ano vão contar com a participação de mais pessoas idosas em relação a 2022.
2: O aumento segue a tendência de envelhecimento populacional apontada pelo IBGE. Repórter Lana Dias.
10: O número de eleitores idosos cresceu cerca de 14% desde as eleições de 2022. Neste ano, 37 milhões e meio poderão votar. Para aqueles entre 60 e 69 anos, o voto é obrigatório, mas acima dos 70 anos, a participação é facultativa. O senador Fernando Dueire, do PSD de Pernambuco, reforçou a importância do voto da terceira idade.
11: A democracia precisa ouvir todas as gerações. Os mais jovens representam o futuro, mas aqueles que são mais experientes carregam uma parte importante da memória e da construção do nosso país.
10: Para a Dorci Antônia de Carvalho, de 83 anos, a participação não deve se limitar ao voto obrigatório.
12: Eu acho que todo mundo que tem mais de 60 anos, 70 anos, deveria continuar votando. Eu tenho certeza, temos amigos também que já combinaram, vão votar.
10: O aumento do eleitorado idoso segue a tendência de envelhecimento populacional no Brasil. De acordo com o IBGE, a população com 60 anos ou mais subiu de 11,3% para 16,6% de 2012 a 2025.
2: Com edição de Paula Groba e trabalhos técnicos Eliseu Caires, o Jornal do Senado fica por aqui. Acompanhe agora as notícias da Câmara dos Deputados. Boa noite.
1: Boa noite e até amanhã.
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14: Comissão analisa projetos que reduzem impacto ambiental de plásticos.
15: Deputados aprovam parecer da subcomissão sobre segmento de estética.
14: Parlamentares apresentam medidas de proteção à criança e adolescente.
16: Boa noite. Jefferson Rodrigues, do PSDB de Goiás, propõe novas obrigações para plataformas digitais no combate à exploração sexual de crianças e adolescentes na internet. Ele explica que o texto cria canais de denúncia e respostas rápidas às vítimas e aos órgãos de segurança.
14: Para facilitar a investigação desses crimes, a proposta de Jefferson Rodrigues inclui mecanismos de preservação de registros, metadados e informações de usuários suspeitos. O deputado avalia que a medida amplia a capacidade de identificar os responsáveis e reunir provas no ambiente digital.
16: Está em análise projeto que cria o Programa Nacional Ampara, voltado à prevenção da violência contra crianças, adolescentes e mulheres nas escolas. A proposta de Helena Lima, do PSD de Roraima, prevê formação de profissionais e articulação entre escolas, famílias e segurança pública.
14: O projeto de Helena Lima orienta estudantes sobre como identificar situações de violência e conhecer canais de denúncia e proteção. Para a deputada, a medida busca fortalecer a cultura de paz e o respeito no ambiente escolar.
16: A punição de crimes contra a dignidade sexual praticados com abuso de autoridade é reforçada em projeto apresentado por Samuel Viana, do União de Minas Gerais. A proposta aumenta pela metade a pena por importunação sexual quando o agressor se valer de posição de supervisão sobre a vítima.
14: Samuel Viana aponta que a mudança alcança relações em ambientes educacionais, esportivos, religiosos, culturais e assistenciais, mesmo sem vínculo formal de emprego. O texto também amplia as situações em que a autoridade exercida sobre a vítima pode elevar a pena dos crimes contra a dignidade sexual.
16: Dr. Ismael Alexandrino, do PSD de Goiás, apresentou o projeto que torna crime dar escondido ou à força substância química que reduz a capacidade de reação de alguém, prática conhecida como Boa Noite Cinderela. De acordo com o projeto, o autor poderá ficar preso de 3 a 6 anos.
14: Dr. Ismael Alexandrino alega que o Brasil ainda não possui tipificação penal específica para essa conduta, o que gera impunidade. Para o deputado, o projeto muda isso ao obrigar a coleta imediata de exames, criar um cadastro nacional de ocorrências e a elaboração de campanhas permanentes de prevenção.
13: Justiça.
16: Está em análise projeto de Fábio Choquete, do União de Santa Catarina, que estabelece restrições ao exercício da advocacia por cônjuges, parentes e sócios de magistrados. De acordo com o deputado, a proposta visa ampliar a transparência e evitar conflitos de interesse.
14: O texto de Fábio Choquete permite que partes questionem o patrocínio de causas diante de possíveis vínculos com magistrados. A proposta ainda estabelece sanções, incluindo a exclusão da OAB para advogados que descumprirem as vedações.
13: Saúde.
16: É de autoria de Juarez Costa, do Republicanos de Mato Grosso, projeto que estabelece diretrizes para o atendimento pelo SUS de mulheres que passam pelo climatério e menopausa. A proposta prevê acompanhamento integral com atuação da atenção primária e acesso a diferentes tratamentos.
14: Juarez Costa ressalta que a matéria prevê também oferta de terapia hormonal pelo SUS quando houver indicação clínica. O deputado acredita que a medida pode reduzir desigualdades no atendimento e ampliar o acesso das mulheres aos cuidados necessários nessa fase da vida.
13: Habitação.
16: Aline Gurgel, do União do Amapá, requer a criação de uma comissão especial para analisar o projeto que trata do financiamento de imóveis urbanos durante situações de emergência sanitária. A proposta suspende as parcelas de financiamentos durante esse período.
14: O projeto também determina que não sejam cobrados juros ou multas durante a suspensão e amplia o prazo para financiamento do Minha Casa Minha Vida. Aline Gurgel lembra que a medida foi apresentada durante a pandemia de Covid-19 para reduzir o impacto da crise sobre as famílias.
13: Esporte.
16: Milton Vieira, do Republicanos de São Paulo, quer garantir imunidade tributária para entidades esportivas sem fins lucrativos. O deputado defende equiparar essas organizações às instituições de educação e assistência social, desde que cumpram os requisitos previstos em lei.
14: A proposta de Milton Vieira abrange entidades certificadas dos movimentos olímpico, paralímpico, clubístico e educacional. Para o deputado, a imunidade pode fortalecer projetos esportivos, ampliar a inclusão social e contribuir para a formação de atletas e cidadãos.
13: Ciência e tecnologia.
16: Rui Falcão, do PT de São Paulo, apresentou relatório favorável ao projeto que amplia o uso de recursos destinados à ciência e tecnologia para financiar iniciativas inovadoras. Ele recomenda aprovação por considerar que a proposta aproxima a pesquisa científica do setor produtivo.
14: Rui Falcão avalia que a medida pode fortalecer empresas de tecnologia e aumentar a competitividade brasileira. O parlamentar afirma que a parceria entre universidades, empresas e governo contribui para a transformação de pesquisa em produtos e serviços para a população.
13: Economia.
16: A Receita Federal anunciou na Câmara mudanças no programa de compras do exterior para evitar a entrada de produtos irregulares. A repórter Silvia Munhato tem mais informações.
17: Ainda este ano, a Receita Federal deve adotar um sistema que vai excluir do seu programa de compras no exterior o remessa conforme as plataformas de comércio internacional que permitirem a venda de produtos subfaturados, falsificados ou que apresentem outros tipos de ilegalidades. A fiscalização das encomendas será aprimorada ainda este ano com o uso de inteligência artificial para analisar o conteúdo dos pacotes. Um dos objetivos é evitar a fiscalização apenas quando a encomenda chega no país, porque a quantidade de remessas não para de crescer. Também será minimizado o problema de vazamento de dados dos destinatários, que acabam sendo alvo de golpes. O deputado Júlio Lopes, do PP do Rio de Janeiro, elogiou o trabalho da Receita e afirmou que é preciso tratar a pirataria de forma especializada em todos os órgãos públicos e citou o problema de sementes fabricadas em desacordo com a regulação nacional.
18: Os caminhões de sementes transgênica feitas fora das regras e fora das normas são aprisionados e não há conhecimento da Polícia Rodoviária Federal, nem da Polícia Federal, nem de órgão nenhum para fazer a apreensão da mercadoria. Então esses têm sido liberados e são casos gravíssimos porque essas sementes, quando feitas fora de norma, elas podem gerar pragas, gerar deformações nas colheitas brasileiras, enfim, no meio ambiente como um todo. Né?
17: O deputado sugeriu ainda que a Receita cruze dados dos 47 milhões de CPFs que fazem compras no exterior com as suas rendas declaradas. Segundo ele, isso deverá revelar irregularidades. De acordo com a Receita Federal, as encomendas do exterior passaram de cerca de 30 milhões de pacotes em 2019 para mais de 200 milhões em 2023. Para este ano, é esperado uma arrecadação recorde com as encomendas, equivalente a 10% de todo o volume importado pelo país, ou 5 bilhões de reais. Da Rádio Câmara de Brasília, Silvio Minhato.
14: Carlos Chiodini, do MDB de Santa Catarina, defende a transferência para Brasília da sede do órgão responsável por regular e fiscalizar o mercado de valores mobiliários no Brasil. O projeto prevê que a mudança da Comissão de Valores Mobiliários seja feita de forma gradual em até 4 anos.
16: Para Carlos Chiodini, a transferência aproxima a CVM de outros órgãos federais sediados em Brasília, facilitando a articulação entre as instituições. O projeto também assegura aos servidores da autarquia no Rio de Janeiro a opção de se transferir para Brasília ou de permanecer no estado.
14: Stefano Aguiar, do PSD de Minas Gerais, apoia a criação da Frente Parlamentar em defesa do mutualismo, sistema em que as pessoas se associam para compartilhar custos e oferecer proteção patrimonial umas às outras. A proposta, segundo o deputado, é uma alternativa aos seguros tradicionais.
16: A frente pretende reunir parlamentares, governo, empresas e entidades do setor para acompanhar a regulamentação da proteção patrimonial mutualista. Stefano Aguiar acredita que a iniciativa pode ampliar o acesso dos brasileiros a uma opção de proteção competitiva.
13: Comissões.
14: Comissão de Trabalho aprova relatório da subcomissão sobre o setor de estética. A repórter Maria Neves traz os detalhes da medida proposta.
19: A Comissão de Trabalho da Câmara aprovou o relatório final da Subcomissão Especial sobre o Setor de Estética, elaborado pela deputada Soraya Santos, do PL do Rio de Janeiro. Além de um projeto de lei que altera a regulamentação das atividades dos profissionais do setor, a relatora apresentou recomendações aos poderes executivo. Soraya Santos argumenta que as interpretações da legislação vêm dificultando o exercício dos profissionais profissionais de estética.
20: Estudante de faculdade de estética, migrando para outras carreiras, para biomedicina ou para medicina, passando dificuldades, por exemplo, com uma compra de insumos. Porque se eu não sou reconhecida, eu não posso comprar. É humilhante eu fazer um curso universitário regulamentado por um órgão público e eu ter que precisar de uma outra pessoa para assinar a compra do material que eu quero trabalhar. Para piorar, a Anvisa e as vigilâncias sanitárias não reconheciam a profissão quando a competência delas não é reconhecer. Quem reconhece profissão é a lei e o Congresso aprovou a profissão.
19: Como forma de solucionar interpretações divergentes, a relatora sugere inserir expressamente na lei que os esteticistas são profissionais da área de saúde para todos os efeitos legais. Outro problema detectado pela subcomissão, segundo Soraya Santos, foi a falta de um currículo nacional que padronize a formação de esteticistas e cosmetólogos. Por isso, ela sugere ao Ministério da Educação que elabore diretrizes curriculares específicas para todos os cursos da área, além de criar mecanismos de certificação técnica para profissionais já formados. A proposta também permite a atuação de profissionais formados em outras áreas da saúde, como esteticistas, desde que façam pós-graduação na área ou passem por exame de proficiência. Da Rádio Câmara de Brasília, Maria Neves.
9: Trabalho.
16: Nicolete, do PL de Roraima, apresentou o projeto que permite a servidores públicos atuarem como microempreendedores individuais. A proposta condiciona a atividade à inexistência de conflito de interesses com as funções exercidas no serviço público.
14: Nicolete afirma que a proibição atual pode levar servidores que realizam atividades nas horas de folga à informalidade. Para ele, a mudança estimula a formalização de pequenos negócios e preserva o funcionamento do serviço público por meio de regras definidas por cada ente federativo.
9: Transportes.
16: Danley de Deus Interhalls, do PSD do Rio Grande do Sul, pede a realização de uma audiência para discutir a concessão da BR-285 no trecho entre Passo Fundo e a região de Ijuí. A proposta prevê a participação de representantes do governo, de órgãos de transporte e de prefeitos.
14: Danley de Deus Interhalls argumenta que a concessão pode acelerar investimentos como duplicação de trechos, construção de terceiras faixas e melhoria da sinalização. Ele afirma que as mudanças podem aumentar a segurança na rodovia e fortalecer a logística e a economia da região.
9: Desenvolvimento regional.
16: Júlio César, do PSD do Piauí, defende projeto que isenta permanentemente os consumidores que produzam a própria energia renovável de pagar pelo uso da rede de distribuição. O texto acaba com a cobrança gradual sobre a energia solar excedente devolvida ao sistema.
14: Júlio César entende que a medida corrige uma distorção que é a cobrança pela energia injetada na rede. Segundo o parlamentar, o objetivo é garantir segurança jurídica, democratizar o acesso à energia limpa e incentivar novos investimentos sem sobrecarregar o cidadão.
9: Agricultura.
16: O projeto de Paulo Teixeira, do PT de São Paulo, proíbe a exportação de animais vivos destinados ao abate ou à engorda. Ele explica que a medida busca reduzir o sofrimento dos animais durante transportes de longa distância e reforçar as políticas de proteção e bem-estar animal.
14: Segundo Paulo Teixeira, a proposta também pretende estimular o processamento da produção pecuária no país, contribuindo para a geração de empregos, renda e arrecadação. A proibição não se aplica a animais destinados à reprodução, pesquisa, melhoramento genético ou conservação de espécies.
9: Votação.
16: A Comissão de Desenvolvimento Econômico da Câmara aprovou dois projetos para reduzir o impacto ambiental no uso de plásticos. Uma das propostas prevê a diminuição gradativa dos microplásticos em cosméticos e produtos de higiene pessoal, como informa o repórter Luiz Cláudio Canuto.
21: Dois projetos sobre redução do impacto ambiental do uso de plásticos
0: foram aprovados pela Comissão de Indústria e Comércio da Câmara dos Deputados. Um deles obriga a classificação dos plásticos usados em produtos produzidos no Brasil ou importados, e o outro projeto trata da redução de microplásticos em cosméticos e produtos de higiene pessoal. A proposta que trata da classificação dos plásticos trata também de reciclagem. O texto aprovado foi apresentado pelo relator, deputado Alexandre Lindenmayer, do PT do Rio Grande do Sul, e muda a Política Nacional de Resíduos Sólidos, com metas progressivas de reciclagem das embalagens. Pela versão aprovada, em até 5 anos, 10% das embalagens plásticas devem ser recicladas. O texto prevê ainda incentivos fiscais para indústrias que usem materiais com desempenho ambiental. A proposta foi inspirada em regulamento da União Europeia. Para o relator, Alexandre Lindenmayer, a regulação é necessária para evitar que o Brasil se torne um depósito de materiais banidos em outros países.
21: A poluição plástica não é apenas um problema visual ou ambiental, mas uma emergência de saúde pública. Estudos recentes têm confirmado a presença de polímeros em tecidos cardíacos humanos e na placenta, elevando o risco de doenças crônicas não transmissíveis, como doenças cardiovasculares.
0: O projeto ainda vai ser analisado pelas Comissões de Defesa do Consumidor e de Constituição e Justiça. Já o outro projeto aprovado, sobre redução gradual e eliminação total do uso de microplásticos em cosméticos e produtos de higiene pessoal, foi para a Comissão de Meio Ambiente. A Comissão de Indústria e Comércio seguiu o voto do relator, deputado Marcelo Queiroz, do PSDB do Rio de Janeiro. O texto considera microplásticos as partículas sólidas, sintéticas, insolúveis em água e não biodegradáveis, com dimensões inferiores a 5 milímetros, de origem petroquímica e colocadas intencionalmente em cosméticos e produtos de higiene pessoal com funções esfoliantes, abrasivas, de limpeza ou de alteração de textura. São ingredientes comuns em esfoliantes faciais e corporais, shampoos, cremes dentais e sabonetes. O relatório de Marcelo Queiroz foi lido pelo deputado Alexandre Lindenmayer.
21: Esses microplásticos tão presentes em produtos cosméticos ou de higiene pessoal com funções esfoliantes e abrasivas, por exemplo, ao serem utilizados ou descartados, geram um significativo fator de poluição em águas superficiais com grande potencial de risco à saúde humana. Nestes casos, uma das soluções recomendadas é justamente a de que o poder público atue de forma a regulamentar ou mesmo proibir as atividades responsáveis por causar esse dano coletivo.
0: Pela proposta, o cronograma progressivo de redução a ser cumprido por fabricantes, importadores e formuladores é de 30% em até 3 anos, 60% em 5 anos, 90% em 7 anos e a eliminação total em 10 anos. O cronograma pode ser ajustado com justificativa técnica quando não houver insumo alternativo com o mesmo desempenho, risco à segurança do consumidor na substituição ou impactos ambientais adversos do insumo que substituiria. A proposta ainda vai ser analisada pelas Comissões de Meio Ambiente e de Constituição e Justiça. Da Rádio Câmara de Brasília, Luiz Cláudio Canuto.
22: Meio Ambiente.
14: Projeto de delegado Matheus Laiola, do União do Paraná, cria o programa local seguro para animais vítimas de maus tratos. A proposta prevê acolhimento imediato, atendimento veterinário e manutenção dos animais resgatados em ações policiais, fiscalizações ou decisões judiciais.
15: Delegado Matheus Laiola incluiu no texto que o responsável pelos maus tratos deverá arcar com as despesas de resgate e tratamento do animal. O projeto permite que hospitais e clínicas veterinárias, universidades e abrigos possam se credenciar para receber os animais resgatados.
14: A prevenção de maus tratos contra animais é o foco de projeto apresentado por Fábio Macedo, do Podemos do Maranhão. O texto inclui nos currículos escolares conteúdos sobre direitos dos animais, além de ações educativas voltadas ao respeito e à proteção da vida animal.
15: Fábio Macedo também propõe que adolescentes responsáveis por atos de violência contra animais cumpram serviços comunitários, de preferência em entidades de proteção e saúde animal. A proposta ainda institui o 4 de outubro como Dia Nacional da Proteção, Respeito e Empatia com os Animais.
14: Termina agora o jornal Câmara dos Deputados, produzido pela Rádio Câmara, com trabalhos técnicos de Everson Urani e a apresentação de Márcio Aquiles Sardi e Val Monteiro. Boa noite.
16: Uma boa noite para você. A Voz do Brasil volta amanhã.
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1: Sequelas causadas pela Covid-19 e que requerem acompanhamento médico. Fibrose nos rins. Quando o coronavírus invade o organismo humano, nosso sistema de defesa entra em campo. Nesse caso, uma tempestade de citocinas, proteínas que regulam a resposta imunológica, se forma para tentar controlar o invasor. Essa resposta pode ficar fora de controle e atrair células inflamatórias para a área, o que pode prejudicar ainda mais as partes do corpo já afetadas pelo coronavírus. Entre 3% a 9% dos pacientes de Covid-19 desenvolvem insuficiência renal aguda.
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2: Hora certa.

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2: Com certeza.

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